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1: Nove horas.
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1: Olá, amigos, eu sou o Sidney Ferreira e o Jazz Livre está começando aqui pela sua Rádio MEC. O Jazz Livre é sua faixa diária, de segunda a sexta, com o melhor do jazz e do instrumental contemporâneo. Hoje, 25 de agosto de 2026, Wayne Shorter completaria mais um ano de vida. Nascido em 1933, o saxofonista e compositor nos deixou em 2 de março de 2023, mas seu legado permanece imenso. Membro do Jazz Messengers e do segundo grande quinteto de Miles Davis, Shorter foi uma das mentes mais inovadoras do jazz. Com o Weather Report, em sua obra autoral, expandiu a harmonia, forma e espírito da música. Poeta do saxofone, uniu profundidade, mistério e beleza em cada frase. Embora tenha partido, sua voz continua ecoando, eterna, visionária e indispensável. Vamos ouvi-lo em Footprints, de sua autoria. 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
1: Essa foi Speak No Evil com Robertinho Silva e Wayne Shorter, música do próprio Wayne Shorter. Robertinho Silva, um dos maiores bateristas e percussionistas brasileiros, com carreira iniciada nos anos 1970, destacou-se por sua versatilidade e domínio dos ritmos brasileiros do jazz. Trabalhou com grandes nomes da música nacional e internacional, dentre eles Wayne Shorter, nosso homenageado de hoje, e o Robertinho, que para nossa grande honra é ouvinte assíduo do Jazz Livre. E antes ouvimos de Wayne Shorter, Footprints, com o próprio Shorter. Nosso WhatsApp à sua disposição, DDD 21 99710-0537. Abraços agora vão para o Itamar e a Marinete Santos de Itaboraí, Leandro Gentil e a sua companheira Samara Vasco nos ouvindo. Samara, que hoje completa 31 anos. Samara, parabéns, saúde, paz, tudo de bom para você, viu? Abraço também para o Paulo Reis de Pedra de Guaratiba, motorista de aplicativo, Guilherme da Tijuca, Diego Cavalcante de Realengo. Abraços para o Manuel Tuller de São Gonçalo, Rodrigo Ferraz de Brasília, Alex Tost, de Paciência, Nelly Machado, de Caraguatatuba, Manuel Cardoso, de Copacabana, que manda abraços para sua mais recente amiga, Heloísa, de Botafogo, que conheceu graças ao convite que ganhou do Jazz Livre para ir ao Blue Note. Coisa boa, Manuel. Grande abraço a você e a Heloísa, viu? Hora da nossa agenda aqui no Jazz Livre, começando com quarta-feira amanhã, portanto, 26 de agosto, o Mina Jazz Bar em Belo Horizonte apresenta o projeto Nota Blues, com um mergulho na sonoridade e no repertório do blues de raiz. Quarta amanhã, portanto, às 9 da noite, Avenida Álvares Cabral, 17, no centro de Belo Horizonte, ingressos e reservas pela plataforma Simpla. Também na quarta-feira, dia 26, o Clube de Jazz do Café com Letras apresenta a cantora Isa e seu quarteto instrumental, um tributo a Billie Holiday. O show reúne repertório dedicado às grandes interpretações de Lady Day dentro da noite Jazz e Vinhos, que oferece rolha livre. A casa abre às 7 da noite e a apresentação começa às 8. Ingressos na plataforma Simpla. Quinta-feira, dia 27 de agosto, Clube do Choro de Brasília apresenta a gafieira Pindorama Instrumental, com regência do baixista Milton Pinheiro. A Big Band traz um show orquestral que reúne a síncope da música brasileira ao arranjo das grandes formações de jazz. Acontece na quinta, dia 27, às 20h30, no Eixo Cultural Ibero-Americano, em Brasília. Informações e ingressos no site clubedochoro.com.br. Já na sexta-feira, dia 28 de agosto, a Associação Atlética Banco do Brasil, em Brasília, recebe o projeto Jazz Wine Club, com show ao vivo do grupo Mabo e os Jazzies. O evento acontece na orla do clube, às margens do Lago Paranoá, combinando música boa e gastronomia. Começa a partir das 7 da noite, com ingressos no site ticketmega.com.br.

E fechando a nossa agenda, ainda na sexta-feira, dia 28 de agosto, Blue Note Rio apresenta a banda Estação 66 no tributo Celso Blues Boy, Uma Vida em Blues. Um espetáculo celebrando o blues de raiz e a obra do guitarrista carioca, além de clássicos de B.B. King e Eric Clapton. O show acontece na sexta, dia 28, às 10h30 da noite, no Blue Note Rio. Informações e ingressos no site bluenoterio.com.br. Wynton Kelly foi um pianista de excepcional swing e elegância. Integrante do quinteto de Miles Davis entre 1959 e 1963, participou de gravações históricas. Seu toque fluido, sensível e cheio de balanço o tornou um dos pianistas mais queridos e influentes do hard bop. Vamos ouvi-lo em Softly As in a Morning Sunrise, de Oscar Hammerstein II e Zygmunt Bromberg. 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
1: Ouvimos Rouge com Gary Mulligan, música de John Lewis, e antes Wynton Kelly com Softly As in a Morning Sunrise, música de Oscar Hammerstein II e Zygmunt Rumberg. Tudo bem com você nesta terça-feira? Muito bom ter a sua companhia aqui no Jazz Livre. Nosso WhatsApp está à sua disposição, DDD 21 99710-0537. Abraços para o Ronaldo do Morro da Conceição, aqui no centro do Rio, Irã do Humaitá, Romário da Taquara, motorista de aplicativo, Jamilson de Rio Claro, mandando um abraço para o irmão Beto, que também está na escuta do Jazz Livre, José Roberto de Souza Aguiar, professor e morador de Olaria, também sempre ligado aqui no programa, Gisela da Ruda de Laranjeiras, Josef Mota, de São Paulo, capital. Abraços também para Isa da Gávea, nos ouvindo com a sua avó Ana Helena, Aninha. Beijo, Aninha. Obrigado pela sua companhia. E também da Isa, da Delícias da Isa, viu? Obrigado pela companhia de vocês sempre. Ashley Henry é um pianista e compositor britânico da nova geração, que traz uma abordagem contemporânea que mistura jazz, soul e elementos eletrônicos e vem se destacando no cenário internacional. Vamos ouvi-lo em Realizations, a música do próprio Ashley Henry. 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
1: Esse foi o Tommy Guerreiro, a música do próprio Guerreiro, Quiet Heat. Guerreiro, que é multi-instrumentista, compositor, ex-skateboarder profissional americano, olha. Ele traz uma combinação de jazz, funk, soul, influências latinas. E antes tivemos o Ashley Henry com Realizations, música do próprio Henry. Abraços neste bloco vão para a Elza Ribeiro e o Marcelo Ribeiro do Meyer, Ronaldo Viana de Itaipuaçu, Felipe Afonso de Jacarepaguá, Antônio Joaquim Adelaide do Catete. Obrigado pela mensagem carinhosa, viu, Antônio, Adelaide. Abraços também para o Alessandro Dutra, da Praça da Bandeira. Frank West, Fred Graham, Joe Newman e Kenny Burrell representam a excelência do swing e do hard bop. West foi um dos grandes saxofonistas da orquestra de Count Basie. Fred Graham foi o guitarrista rítmico definitivo. Joe Newman, trompetista brilhante, e Kenny Burrell, um dos mestres da guitarra jazzística. Eles interpretam agora, na sequência de Joe Newman e Frank West, Miss Blues. 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

What's Your Name com a Brooks Promo Orchestra, música de J.C. Johnson, fechando Jazz Livre desta terça-feira. Antes tivemos Frank West, Fred Green, Joe Newman e Kenny Burrell com Miss Blues, música de Joe Newman e Frank West. Jazz Livre vai chegando ao fim, mas não sem os abraços finais do programa, que hoje vão para o João Batista, aqui do centro do Rio, Francisco José, de Itaipuaçu. Abraços também para o Marcos Pereira, nos ouve de Ouro Preto, Minas Gerais. Carlos José, de Manguinhos. Abraço também para o Eduardo Paladino, do Recreio dos Bandeirantes. Obrigado pela mensagem carinhosa. Eduardo, abraço para você também, viu, amigo? Muito bom sempre contar com sua audiência aqui no Jazz Livre. Você que nos ouve pela primeira vez, o programa vai ao ar de segunda a sexta, sempre às 9 da noite. Nosso WhatsApp à sua disposição, DDD 21 99710-0537. Convido você a seguir nosso perfil nas redes sociais, @ Rádio Mac. O Jazz Livre tem produção de Anderson Domingos e Carlos Soca, sonoplastia de Silas Mendes, coordenação de programação de Rodrigo Soprana. Eu sou Sidney Ferreira, espero que você tenha gostado do programa de hoje. A gente se encontra, certamente, no próximo Jazz Livre. Tchau!

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3: Vinte e duas horas e um minuto.
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5: Olá, boa noite. Eu sou o Pedro Pontes e a partir de agora ofereço a você o que há de melhor na música instrumental brasileira e universal. O melhor do jazz, do blues, da música clássica, enfim, o que há de melhor em todas as bossas. A programação musical é de Cacá Santiago, a sonoplastia de Jaime Batista e a edição de Juliana de Souza. Nós começamos o programa desta terça-feira com o piano de Hamilton Godoy e a gaita de Gabriel Grossi na música de Heitor Villa-Lobos, Baquianas Brasileiras, número 5, área cantilena.

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0: Você ouviu Maria Bethânia, música de Carlinhos Lira e Vinícius de Moraes, Primavera. E a primeira, o piano de Hamilton Godoy e Gabriel Grossi, na música de Heitor Villa-Lobos, Baquianas Brasileiras número 5, Área Cantilena.
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0: Nós seguimos aqui com Gilberto Gil e a saudosa Preta Gil, na música do próprio Gil, Drão.

0: Esta foi a voz e o piano de Jamie Calhoun para a música The Age of Anxiety. E a primeira, Gilberto Gil e Preta Gil, música do próprio Gil, Drão.
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0: Nós seguimos aqui com a cantora e compositora Nilce Carvalho na música do Chico Buarque, Ela Desatinou.

0: Você ouviu o trombone de Zé da Velha, o trompete de Silvério Pontes e a voz de Luiz Melodia na música de Geraldo Pereira, O Escurinho. E a primeira, Nilce Carvalho, interpretando Ela Desatinou, de Chico Buarque.
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0: Eu sou o Pedro Pontes, apresentando aqui o Todas as Bossas para você, com o que há de melhor na música instrumental brasileira e universal, melhor do jazz, do blues, da música clássica, enfim, o que há de melhor em Todas as Bossas. Nós seguimos aqui com a cantora portuguesa Kátia Guerreiro e Ney Matogrosso para a música de Valdir Rocha, Lábios de Mel.

0: Você ouviu a divina Elisete Cardoso na música de Tom Jobim, Outra Vez. E a primeira, Kátia Guerreiro e Ney Matogrosso na música de Valdir Rocha, Lábios de Mel.
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0: Nós seguimos aqui com a cantora Taryn Spielman, voz, né, da Frozen, daquele desenho Frozen, na belíssima música de Hal David e Burt Bacharach, I Say a Little Prayer.

0: Você ouviu aqui a belíssima voz de Kevin Mahogany na música Big Rub e a primeira Taryn Spillman voz de Frozen na música de Hal David e Burt Bacharach, I Say a Little Prayer.
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0: Nós seguimos aqui com a afinadíssima Fátima Guedes, música da própria Fátima, Tanto Que Aprendi de Amor.

0: Você ouviu aqui João Donato, Eluir de Moraes na batera, Arismar do Espírito Santo no baixo e a percussão de Robertinho Silva, na música de João Donato e Gilberto Gil, A Paz. E a primeira, Fátima Guedes, na música dela mesma, Tanto Que Aprendi de Amor.
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0: Partimos então agora para o último bloco do Todas as Bossas desta terça-feira, com o violão de Lula Galvão, a música de Pixinguinha e João de Barro, Carinhoso.

0: Você ouviu o Samba Jazz Trio do Kiko Continentino no piano, Luiz Alves no baixo e Clauton Salles na batera e também trompetista, né? Na música de Marcos Valle e Paulo Sérgio Valle, Deus Brasileiro. E a primeira, Lula Galvão, no violão, na música de Pixinguinha e João de Barro, Carinhoso. Muito bem, eu sou o Pedro Pontes e me despeço de você com o que pudemos apresentar hoje, o melhor do jazz, da música clássica, o melhor da música instrumental brasileira, universal e, claro, em todas as bossas. Programação musical de Cacá Santiago, sonoplastia de Jaime Batista e a edição de Juliana de Souza. Para você, meu querido ouvinte da Rádio MEC, um forte abraço e até amanhã, às 10 da noite, com mais um Todas as Bossas.
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0: 23 horas e 1 minuto.
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5: Este programa foi produzido pela Rádio da Universidade Federal do Rio Grande do Sul e selecionado em 2026 em edital público para integrar a programação das rádios da Empresa Brasil de Comunicação. O episódio de hoje foi ao ar originalmente em 20 de janeiro de 2021.

0: Olá, ouvintes. Eu sou o André Grassi.
1: E eu sou Ana Laura Freitas.
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0: A gente apresenta uma série de gravações inéditas e exclusivas com pianistas convidados. A cada semana, um mini recital comentado, gravado como se fosse ao vivo, no Grotrian Steinweg da Rádio da Universidade.

0: Para ouvir edições anteriores e saber mais sobre a proposta do programa, acesse o blog urgs.br/pianoforte. Hoje, vamos ouvir a pianista, compositora e musicoterapeuta Dúnia Elias.
1: Dúnia é egressa do Instituto de Artes da URGS e desenvolve um trabalho que transita entre tradições musicais, especialmente a música de câmara e a música instrumental brasileira. Há anos, colabora com artistas como Carlitos Magajanes, Ike Gomes e Arthur Elias. Nesta edição do Piano Forte, Dúnia apresenta suas próprias composições e nos conta sobre a sua relação com o piano e sobre como ele se tornou a sua profissão.

Então, o músico, eu falo músico no masculino, né? Porque a gente pensa, ou músico, não, é musicista, mulher, né? Você não importa se é homem ou mulher. É, a gente é como se fosse uma extensão do corpo o instrumento, né? Porque a gente estuda tanto, passa tantos anos estudando, que passa a ser uma extensão do corpo, aquele instrumento. Ah, o que acontece é assim, um violão tu carrega, o piano já fica mais difícil de carregar, né? Mas é, a gente, quando não pode carregar, leva um piano digital, etc. E o piano, assim, eu comecei... Eu tinha uns 5 anos, mais ou menos, eu ganhei um pianinho de brinquedo. E lá ali no pianinho, era um pianinho, assim, umas teclinhas, plain, plain, assim. Aí, eu acho que eu toquei alguma coisa de ouvido, não sei o que, que foi. Aí a minha mãe, ah, botar essa guria na aula de piano. Aí, eu sou de Nova Prata. Aí ela me botou lá estudar com a irmã Orildes, que era a irmã que dava aula de piano num colégio Aparecida. Mas dali a gente se mudou para Caxias, depois a gente veio para Porto Alegre e eu sempre continuei estudando. Então o piano nunca deixou de ser importante, né? Embora depois eu fui fazer medicina, né? Mesmo assim, eu

eu fiz outro vestibular para música, continuei na medicina e continuei depois estudando, né? Então, assim, o piano nunca deixou de ser, de ter essa importância, até que depois eu virou a profissão, né? Minha profissão como pianista, né?

Então, esse é um repertório de músicas minhas, né? Composições minhas, que cada uma teve um estímulo, né, para que eu fizesse cada uma. Então, assim, por exemplo, a primeira foi Choro Pampiano, né? Esse choro, na verdade, ele é um choro meio milonga. É um choro que, por exemplo, diferencia muito de um choro carioca, porque embora ela tenha uma parte bem choro, ela tem um sotaque muito gaúcho, por isso chama Choro Pampiano, porque tem sotaque muito gaúcho, né? Tem uma coisa de milonga nele. E essa música, eu fiz uma versão piano solo, como as outras também, mas nenhuma foi feita para piano solo. Então essa, assim como o Choro do Bugio, ela foi feita para que eu toco com o meu irmão Arthur. Então ela foi feita para flauta, piano e pandeiro. E eu fiz, essa é uma versão piano solo daquela que é com flauta. E eu com essa música eu ganhei um prêmio Plauto Cruz, que foi no Festival de Choro de Porto Alegre, que já faz um tempo, né? Então agora vamos ouvir o Choro Pampiano.

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0: Então, a segunda música agora é o Choro do Bugio, que também foi feito... Na verdade, não é que foi feito para flauta, ele tem um instrumento ali, pode ser um de sopro, mas um outro instrumento que toca junto com o piano. E ele é uma mistura do ritmo do bugio, que é um ritmo gaúcho, dizem que é o único que é, realmente nasceu aqui no Rio Grande do Sul, né? Que é o ritmo nosso, que é o bugio, que é um ritmo de baile. De baile gaúcho, né? De baile de galpão, essas coisas. Então, é uma mistura desse ritmo com o ritmo do chorinho. Então, a música funciona assim, começa com o bugio, depois vem o chorinho, e no fim os dois ritmos, quer dizer, as duas, que cada uma tem sua melodia. E no fim as duas melodias tocam juntas, que aqui não aparece porque, novamente, é uma versão piano solo. Então, no fim da música não tem como fazer as duas melodias do bugio e do choro juntas, mas elas são assim. E eu ganhei com essa música o prêmio de melhor música instrumental no Musicanto. Só que lá eu fui com clarinete, que era o Marcelo Piraino, o acordeon, com o Paulinho Cardoso, e o pandeiro, que era o Giovanni Berti. Então, e agora no Festival de Jazz de Gramado, eu fiz essa música com o Ike Gomes. E ele, que toca bandolim, ele tem a história dele, né, de adolescente, ele já tocava bandolim. E eu nunca tinha imaginado fazer essa música com um bandolim fazendo solo, né? E ficou lindo. Assim, foi... É uma música que ficou muito bem com bandolim também. Então, ela é bem versátil, né? Se dá para fazer com vários instrumentos. Mas essa é uma versão piano solo que eu fiz, que... não tenho como fazer assim, né? Todos esses elementos ao mesmo tempo que quando eu faço com outro músico junto. Então agora a gente ouve o Choro do Bugio.

0: Então, a gente ouviu agora o Choro do Bugio. 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
0: Às vezes dá uma invejinha, sabe? Do cara que carrega um violino, carrega uma flauta, carrega um baixo, né? E tem aqueles paninhos para limpar, sabe? E não sei mais o quê. Eu acho o máximo aquilo. Mas o pianista, quem faz? Vai tocar no piano que tem. Então, às vezes, pode ser um piano muito bom e, às vezes, pode ser uma porcaria de piano. Então, o pianista tem que se adaptar a tudo isso, né? E tem detalhes também, assim. Tem até a altura do banco. Sabe? Tem pianista que não dá bola. Se tiver um banco muito baixo, tá tudo bem. Mas tem uma certa... tem a ver com a ergonomia, de como tu vai usar teu corpo. Voltando àquele assunto, sendo o piano uma extensão do corpo, né? Então, tem tudo isso a levar em consideração, né? Então, como às vezes eu levo meu banquinho, porque eu tenho, como eu uso muito o piano digital, eu tenho aquele banquinho de dobrar que vai junto, né? Então, às vezes eu levo, não, sabe, para poder me sentir bem e tal. Então, o pianista às vezes encontra pianos assim, maravilhosos, né? E outras vezes, porque não é só uma questão de afinação, né? Tem toda a questão da mecânica do piano. Como é que ele está funcionando, se ele está funcionando bem, é que as pessoas às vezes não têm ideia de... O mecanismo do piano, a criação do piano, a invenção do piano é uma coisa, um dos grandes acontecimentos na humanidade, porque é um instrumento maravilhoso. Claro que ele foi sendo aperfeiçoado no decorrer do tempo, né? Não é como ele foi inventado agora, né? Ele foi sendo aperfeiçoado. Mas é uma máquina incrível, um piano. Então, tem que ter toda uma sabedoria para regular, para afinar. Tem qualidades diferentes, né? Piano melhores, outros nem tanto. Às vezes o piano está muito gasto, né? Tem muitos fatores aí que influenciam na qualidade do som. Então, são inúmeros fatores que influenciam aí, né, nessa qualidade do som. E quanto mais sofisticada é a música que tu vai fazer, mais nuance ela tem, mais tu fica querendo um piano maravilhoso. Se é uma música que não tem muita sutileza de dinâmica, né, isto é, de intensidade, onde tu... A dinâmica é quando a gente usa sons mais fortes, sons mais fracos, tem aquela sutileza toda. Se tu vai fazer uma música que não necessita, tu não vai usar essa dinâmica assim, tu pode usar um piano que não tá tão bom, que tudo bem, né? E também tem a questão da música acústica ou não, né? Quando a gente está fazendo, seja música erudita, ou seja no jazz, ou na música instrumental, quando a gente faz um trabalho acústico, o melhor sempre é usar um piano acústico. Claro que quando a gente não tem, a gente leva um piano digital, óbvio, né? Mas é sempre melhor tu fazer com um piano acústico mesmo. Então, a tecnologia, por mais que seja necessária e maravilhosa, um pianista vai sempre preferir um piano acústico. Aqui em Porto Alegre, tem, por exemplo, tu vai tocar no Instituto Goethe, tem um piano muito bom lá, excelente, mas a acústica é seca ali, o que não impede de se fazer música ali, certo? E tu vai, toca, por exemplo, lá no, na biblioteca pública, no Salão Murisco, que também tem um piano bem legal lá. E aí a acústica lá é o contrário. Ela tem um reverber bem pronunciado, né? ali naquele lugar. Então, a gente tem que se adaptar. Não é só o pianista, qualquer instrumentista tem que se adaptar. Por exemplo,

Vou dar um pequeno exemplo. Lá no, quando tem uma acústica muito seca, tu vai usar mais pedal. Vai usar, ali onde a acústica tem, ela reverbera muito, tu tem que reduzir o pedal, usar as notas mais curtas para não embolar. Isso aí para qualquer instrumentista, né? Tem que se adaptar a isso. Então, tu tira o pé do pedal, usa menos e usa onde der, conforme a música, o momento e tudo, tu encurta as notas. Tudo para se adaptar à acústica do lugar. Tem tudo isso.

E a próxima música se chama Rancherita, que tem como inspiração também uma coisa nossa, um som nosso, né, da nossa cultura, que é a rancheira, também um ritmo de baile, né? E a inspiração, assim, eu tava lá em casa, aí veio um amigo do meu ex-marido, e ele chegou lá de bombacha, ficou lá tomando chimarrão, conversando, aí quando ele saiu, eu digo, mas não sei porquê, fui lá no piano e comecei a me sentir no CTG, não sei o que aconteceu. Aí comecei a criar, porque tem isso de interessante com as músicas que eu faço. Eu começo e depois eu não tenho, a música manda. Então, eu não quis fazer ela assim, ela saiu, porque no começo ela é bem simplesinha, como se fosse uma rancheira de baile mesmo. Mas depois ela vai ficando mais complexa, inclusive tem uma parte central grande, que tem um compasso de 7 por 8, que é um compasso ímpar. Então já sai completamente não, porque tem uma coisa de compasso alternado aí que tem a ver com o 3 por 4 da rancheira. Então não é totalmente desprovida de ligação, mas ela foi tomando esse desenvolvimento todo. E depois, no fim, volta o tema da rancheira inicial, né? E, novamente, é uma música que também é uma versão para piano solo, mas que eu costumo tocar com meu irmão, o Arthur Elias, na flauta, né? E agora, quando a gente tá fazendo shows com um quarteto, que é com o Bruno Braga na bateria e o Rafael Figueiredo no baixo, e o Arthur na flauta, né? A gente fez agora versão quarteto, que é a primeira vez que eu tinha feito com baixo e bateria, ficou bom demais, eu adorei, assim, adorei. Então, fica sendo a flauta tem um papel muito importante aí, fazendo a melodia, né? Então, agora a gente vai ouvir a rancheira que se chama Rancherita.

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1: Na verdade, eu não penso assim num instrumento. Ah, vou fazer música para tal instrumento. Ela sai assim, aí agora eu vou ver quem é que toca, sabe? É assim que funciona. E há um tempo atrás eu fiz uma versão piano solo, assim, por exemplo, do Choro Pampiano, outros eu já fazia, porque eu andei fazendo shows que na minha vida eu nunca fiz, eu sempre toquei com outros músicos. E aí eu tive convite para fazer piano solo, fiz lá em Florianópolis, fiz aqui também. E aí agora vou ter que fazer vou ter que me adaptar. Então, aí vem uma parte de solista, né? Que eu realmente não tô acostumada. Eu costumo tocar com outros músicos. Mas faz parte, né? Quando tá interagindo com outros músicos, eu acho mais divertido. Tanto que teve um show que eu fiz, né? Aí eu toquei, aí eu pensei assim... Tá, e agora acabou o show? Com quem que eu vou jantar? Comigo? Não tem ninguém. Tocar com outras pessoas, eu sempre achei muito mais divertido do que solo. Embora solo, tu tem que ter uma outra experiência, assim, tipo uma meditação, né? Tu tá só contigo, assim. Então, tudo é tu que faz. Não adianta esperar que o outro vá fazer alguma coisa, que não, é tudo, é tu mesmo. Então, também é interessante, né? Essa parte. Eu acho assim, como elas foram concebidas, essas três músicas, quando eu toco com outros músicos, elas ganham muito. Não que não possa tocar piano solo, eu toco o piano solo e funciona. Mas quando eu toco com outros músicos, eu acho que ganha muito, porque, assim como eu disse no Choro do Bugio, por exemplo... Eu não tenho como fazer as duas vozes ao mesmo tempo, porque fazer tudo em determinada parte da música. E ali, eu posso, mesmo que eu esteja fazendo um acompanhamento, né, o outro instrumento está fazendo a parte da melodia, por exemplo, eu posso explorar outros elementos, né, para poder levar a música. Porque aí o piano se transforma numa estrutura, né? Por onde a música anda. O piano está ali, a estrutura. Né? E eu gosto disso.
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1: E a próxima música se chama Em Si, que é uma canção. Essa canção... se chama Em Si, tá no tom de Si, e eu fiz em homenagem a um músico, que se chama Cisão Machado. E eu nunca tinha, assim, já tinha feito uma canção com letra, na verdade eu só fiz duas até hoje, essa e uma outra. Então, não é uma coisa assim que eu tô acostumada a fazer, né, letra de música. Mas ela saiu assim. E essa eu canto, embora eu não sou cantora, nunca desenvolvi um trabalho de cantora, né? Eu sempre fui instrumentista. Mas aí, como eu fiz a música, eu canto.

primeiro, eu gostei muito desse piano. Ele tem a mecânica, eu gostei da mecânica dele. Porque o piano é exatamente como uma pessoa. Cada um vai ser de um jeito. Então, e tu vê que ele é um piano antigo, mas que como a idade não tem a ver, né? Se ele é um piano bem conservado, se ele é bom, ele vai continuar sempre sendo bom. Então, esse piano, ele tem uns agudos, coisa mais linda. Os graves deles, por ele ser um piano de... acho que é um quarto de cauda, né? Por ele não ser um piano de cauda inteira, por exemplo, o grave não é como, né, um piano de cauda de teatro. Mas mesmo assim, é um piano muito bom, bom de tocar. Dá para explorar os agudos, assim, de uma maneira... são bem cristalinos os agudos dele, né? Então, assim, tu ter um piano desses nos dias de hoje, numa rádio, isso é uma preciosidade, né? Claro, a gente vai pensar que ele não sei de que ano esse piano veio para cá, mas era... imagina uma época em que as rádios tinham piano, as rádios tinham orquestra, chegava a ter mais de uma orquestra numa rádio. Era muito músico tocando dentro de uma rádio, né? Foi uma época de muita sofisticação, né, musical. Por exemplo, Radamés Inácio, que é daqui, né, mas foi pro Rio. Imagina na época dele lá, quando ele arranjava para várias orquestras e aquele monte de músico, porque tinha orquestra, uma orquestra tocava, digamos, música brasileira, uma tocava bolero, sei lá o quê. Eu não sei bem como é que é, mas existia isso. Existiam orquestras específicas, né, para um repertório determinado. Então, talvez esse piano ainda seja de uma época em que, né, se dava muito valor, né, para a música ao vivo. Então, assim, é assim uma preciosidade, né, ter esse piano aqui na rádio. E que bom que dá para fazer, dá para explorar, né, isso, trazer as pessoas para tocar. Muito bom.

O encontro da pianista Dunia Elias com o Grotrian Steinweg da Rádio da Universidade foi registrado no dia 28 de agosto de 2019. Produção e apresentação dos jornalistas André Grassi e Ana Laura Freitas. Apoio para a manutenção

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1: Antes de encerrar esta edição do programa Piano Forte, vamos escutar outras interpretações registradas no piano Grotrian-Steinweg da Rádio da Universidade. Começamos com a pianista Anna Friedman, dela Tempo que Leva. Em seguida, Luiz Henrique Neu, de João Donato, Simples Carinho. E, para terminar, a pianista Dionara Schneider, integrando um grupo com o saxofonista Rafael Pereira Lima, o flautista Plauto Cruz e o baixista Tennyson Ramos, interpretando a música Bananeira.

0: Ouvimos Anna Friedman, dela Tempo que Leva. Gravação para o programa Piano Forte, em 25 de setembro de 2019. Logo depois, escutamos Luiz Henrique Neal, de João Donato, Simples Carinho. Participação de Neal no programa Universidade Revista, em 21 de julho de 2023. E, finalmente, a música Bananeira, com o grupo formado pelo saxofonista Rafael Pereira Lima, o flautista Plauto Cruz, o baixista Tennyson Ramos e a pianista Dionara Schneider ao piano Grotrian Steinweg da Rádio da Universidade. Uma formação de improviso e em registro de transmissão ao vivo dentro do Especial Jazz por ocasião do aniversário de 48 anos da Rádio da Universidade Federal do Rio Grande do Sul, em 17 de novembro de 2005.
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0: No programa de hoje, a presença do mestre da harmônica Charlie Musselwhite. Em destaque, temas do álbum Lookout Highway, lançado em maio de 2025. Disco recheado de 11 temas, com canções próprias e autobiográficas, que tem produção executiva de Henrietta Musselwhite, fotógrafa, empresária e esposa de Charlie Musselwhite. Eu começo tocando Open Road. Na sequência, Storm Warning. Alma Blues apresentando o vocal e harmônica do mestre Charlie Musselwhite.

Eu prossigo com o encontro memorável do veterano gaitista Charlie Musselwhite com o rapper de Memphis, Al Capone, que adquiriu notoriedade pelos idos dos anos 90. Alma Blues destacando Ghosts in Memphis, um dueto de Charlie Musselwhite com Al Capone.

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1: Do álbum Lookout Highway, lançado em 2025, do compositor, gaitista e cantor de blues Charlie Musselwhite, eu toco para você Baby, Won't You Please Help Me. Depois você ouve Highway 61, revelando a guitarra de Matthew Stubbs. Alma Blues apresentando o antológico gaitista Charlie Musselwhite.

Eu lembro uma performance do álbum Duke Joint Chapel, lançado em 2012. Você ouve de Charlie Musselwhite, The Blues Overtook Me, com a guitarra de Matt Stubbs e o baixo de Mike Phillips. Alma Blues e toda a categoria de Charlie Musselwhite.

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2: Eu prossigo com o encontro memorável do veterano gaitista Charlie Musselwhite com a compositora e cantora Edna Nicole Luckett. Alma Blues destacando Ready for Times to Get Better, um dueto de Charlie Musselwhite com Edna Nicole Luckett.

Eu lembro uma performance do álbum Mississippi Sun, lançado em 2022. Você ouve Crawling Kingsnake, um blues gravado por Big Joe Williams no ano de 1941. Alma blues de toda a categoria, do vocalista e gaitista Charlie Musselwhite.

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1: Blue Lounge é mais uma performance impecável que você ouve com a guitarra de Matt Stubbs, o piano de Chris Kidd Anderson e a harmônica de Charlie Musselwhite. Destaque do Alma Blues de hoje.

Rumbling is my game. É mais um blues contagiante que você ouve com a gaita e vocal do veterano Charlie Musselwhite, nesta edição do Alma Blues.

Eu me despeço com Lookout Highway. Alma blues e todo o vigor do compositor, gaitista e cantor de blues, Charlie Musselwhite.

0: Aqui eu termino mais uma edição do Alma Blues, hoje com destaque para o álbum Lookout Highway, lançado em 2025, do mestre da harmônica Charlie Musselwhite.
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3: Uma hora e um minuto.
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4: Olá, seja muito bem-vindo, seja muito bem-vinda. Vamos começando mais uma edição do programa Circular Brasil, de música instrumental. Toda semana, uma viagem por diferentes cidades e regiões do nosso país, visitando e conhecendo melhor o trabalho de grandes músicos, grandes talentos da música instrumental brasileira. Nessa edição, vamos primeiro para o estado de São Paulo, conferir o trabalho do violeiro Paulo Freire, com sua viola caipira criativa e carregada de elementos do interior do Brasil, com faixas do seu disco Redemoinho. Logo a seguir, vamos para o Rio de Janeiro, apreciar um álbum do violonista, compositor e arranjador Mário Adnet, chamado Música. E para terminar, vamos ao estado de Santa Catarina conhecer de perto a música instrumental cheia de energia do grupo Entrevero Instrumental, com faixas do CD Siri al Presto. Pois é, é hora de apertar os cintos, nossa viagem vai começar. E a principal recomendação do piloto é ter os ouvidos atentos e o coração aberto. O Circular Brasil está no ar. Paulo Freire é um talentoso e criativo violeiro, viola caipira mesmo, que fica lá no estado de São Paulo. A gente vai perceber no trabalho desse artista brasileiro aqui hoje muitos elementos que representam um universo bem pessoal dele, mas que também tem características muito fortes da raiz, da música do campo. Uma coisa que eu achei muito interessante e muito legal na história dele é a seguinte: ele aprendeu a tocar viola no sertão do Urucuia, em Minas Gerais. Depois que ele leu o livro Grande Sertão, Veredas, do João Guimarães Rosa, ele largou a faculdade de jornalismo, isso em 1977, e foi embora para Urucuia, querendo saber qual era o som desse grande sertão, né? Antes disso, ele já tocava violão. E ele morou por 2 anos por lá, em um povoado chamado Porto de Manga. Perto dali, ele conheceu Manuel de Oliveira, seu Manelim, grande violeiro que passou a ser seu mestre. E ele conviveu muito com seu Manelim e com a família dele, né? E passou algumas temporadas na casa do mestre. Durante o dia, trabalhava na roça com ele, capinando mesmo, com plantio de arroz. E à noite, tinha aulas de viola caipira, todo dia. Muito interessante essa vivência, né? E olha, a viola caipira tem seus mistérios e fantasias também, sabe? É um Brasil mágico. Realmente. Nós vamos conhecer um pouco melhor o trabalho do Paulo Freire a partir de um disco dele, chamado Redemoinho. E vamos começar agora. A gente abre os trabalhos musicais do Circular Brasil de hoje com Fieira e logo na sequência Pica-Pau Teimoso, ambos os temas de autoria do Paulo Freire.

Você está acompanhando o programa Circular Brasil, de música instrumental. E nesse momento, estamos no estado de São Paulo, apreciando e conhecendo um pouco melhor o trabalho do violeiro e compositor Paulo Freire, através de faixas de um disco que ele gravou, chamado Redemoinho. Os dois temas que ouvimos agora são de autoria do Paulo. Essa que tocou se chama Pica-Pau Teimoso, e antes dela, a gente ouviu Fieira. E vamos para mais duas faixas desse disco. Assim a gente consegue ter uma visão mais ampla do perfil desse álbum do Paulo Freire. A gente ouve na sequência a faixa título do disco, Redemoinho, e logo depois vem Na Tábua da Beirada. Mais uma vez, ambos os temas são de autoria do violeiro. Som na caixa.

Essa é a música do violeiro e compositor Paulo Freire, do estado de São Paulo, sudeste do Brasil. No programa Circular Brasil de Música Instrumental de hoje, tivemos a oportunidade de ouvir quatro temas de um disco do Paulo chamado Redemoinho. Essa música que tocou agora se chama Na Tábua da Beirada. E antes dela, a gente ouviu a faixa título do disco, Redemoinho. Os dois temas são de autoria do violeiro. E agora, tá na hora de fazermos nossas malas e irmos para nossa próxima atração. Mas a viagem não é longa, não. Vamos continuar no sudeste do Brasil. Vamos agora para o Rio de Janeiro, visitar a música do violonista, compositor e arranjador Mário Adnet. Mário Adnet vem de uma família de músicos e tem uma sólida formação em música. Ele também é produtor e fez trabalhos importantes de registro e resgate da música brasileira, tendo como exemplo, inclusive, alguns discos gravados com vários músicos registrando a obra do saudoso maestro Moacir Santos. No programa Circular Brasil de hoje, vamos conhecer um pouco melhor o trabalho do Mário Adnet através de um disco dele chamado Música. Nós vamos ter a oportunidade de apreciar quatro faixas desse disco aqui no programa de hoje. Assim, a gente consegue ter uma visão bacana a respeito da obra do artista e daquele disco específico que a gente estiver abordando aqui. E o Mário contou com a participação de músicos incríveis nesse projeto. Então, vamos lá. A gente ouve agora Baiambê, tema de autoria do Mário Adnet. E logo na sequência, Cruzando a Serra, do Mário e Rodrigo Campelo.

Esse é o som do violonista e compositor Mário Adnet, do Rio de Janeiro. É a cidade onde estamos nesse momento, no programa Circular Brasil de Música Instrumental de hoje. Estamos ouvindo faixas de um disco dele chamado Música. Esse tema que tocamos agora se chama Cruzando a Serra, de autoria do Mário e também do Rodrigo Campelo. E essa excelente banda presente no disco ainda contou com a participação do Teco Cardoso nas flautas, nessa faixa. Antes dele, foi um tema de autoria do Mário, que leva o nome de Baiambê. Essa música, inclusive, contou com a participação especial do acordeonista Toninho Ferragutti e do percussionista Fernando Marçal. Vamos seguindo, então, conhecendo um pouco melhor a obra desse artista brasileiro. A gente segue agora com mais dois temas. São eles Salsa Atlantic, do Mário Adnet, e Dança Negra, de Mozart, Camargo, Guarnieri.

Esse é o programa Circular Brasil de música instrumental. Estamos nesse momento conhecendo um pouco melhor o trabalho do violonista, compositor e arranjador Mário Adnet, através de faixas de um disco dele chamado Música. Esse tema que acabou de tocar foi o Dança Negra e é de autoria de Mozart Camargo Guarnieri. Antes dele, ouvimos um tema de autoria do Mário Adnet, chamado Salsa Atlantic. O Mário é do Rio de Janeiro e no programa de hoje nós tivemos a oportunidade de ouvir quatro faixas desse disco dele. O disco contou com a participação de excelentes músicos brasileiros, como deu para reparar, né? E agora é hora de mais uma vez arrumarmos nossas coisas e irmos para uma outra região do Brasil, visitar um outro trabalho instrumental. E dessa vez, vamos para a região sul, estado de Santa Catarina, visitar um grupo de música instrumental cheio de energia. O nome dessa galera? Entrevero Instrumental. Agora a gente vai conhecer o trabalho de um grupo de música instrumental de Santa Catarina através de faixas de um disco deles, chamado Siri al Presto. Eles têm um som dinâmico, cheio de energia, é o Entrevero Instrumental. Essa turma se dedica a um trabalho autoral de música instrumental brasileira com grande influência de ritmos do sul do Brasil. O grupo é formado pelo Arthur Boscato no violão, Felipe Malisca na bateria e Rodrigo Moreira no baixo. O disco foi produzido por Daniel Santiago. Vamos começar a ouvir alguns temas deste álbum. Assim como as outras atrações, nós vamos conseguir ouvir quatro músicas desse disco no programa Circular Brasil de hoje. Vem aí agora Passos Largos, de autoria do Bruno Elisabetsky. E logo na sequência, Príncipe, do Arthur Boscato.

Esse é o programa Circular Brasil, de música instrumental. E nessa última parte do programa, estamos conhecendo um pouco melhor o trabalho de um grupo de música instrumental do sul do Brasil. Mais precisamente de Santa Catarina, é o Entrevero Instrumental. Nós estamos ouvindo faixas de um disco deles, chamado Siri al Presto. As faixas que a gente acabou de ouvir foram Príncipe, de Arthur Boscato, essa que a gente ouviu agora, né, que contou com a participação especial do produtor do disco no violão, o Daniel Santiago, no violão solo. E antes dela foi Passos Largos, de autoria do Bruno Elizabetsky, que contou com a participação especial do Alessandro Kramer, no acordeon. E para terminar o programa de hoje, vamos para mais dois temas desse mesmo disco. A gente confere agora Distância, música do Rodrigo Moreira, e logo depois vem Floreio, do Arthur Boscato.

0: Esse é o som do grupo Entrevero Instrumental, de Santa Catarina, sul do Brasil. A gente acabou de ouvir Floreio, música do Arthur Boscato. E antes dela foi Distância, do Rodrigo Moreira. Essa contou com a participação do gaitista Gabriel Grossi. Os componentes do grupo Entrevero Instrumental são o Arthur Boscato no violão, Felipe Malisca na bateria e Rodrigo Moreira no baixo. E a gente vai terminando nossa viagem de hoje. É hora de voltar para casa. Muito obrigado pela sua companhia e pela sua audiência também. A gente fica super feliz em saber que a audiência do programa Circular Brasil está cada vez maior. Muito obrigado mesmo, viu? Os trabalhos técnicos do programa são do Rafael Napoleão. Semana que vem, nesse mesmo horário e nesse mesmo dia da semana, a gente está aqui de volta para mais uma viagem. Combinado? Um grande abraço para você e até a próxima.
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2: No jardim do castelo desse bruxo, d'asas d'ouro e olhos verdes de dragão, tu és à beira de um lilás repuxo, um grande lírio de ouro e de açafrão. Transformado em pavão por esse bruxo, vivo te amando em tardes de verão, dentre as rosas e os pássaros de luxo, do jardim desse bruxo castelão. Tenho medo que um dia o jardineiro, mas nunca estou bem certo do canteiro, há de colher-te, ó minha flor tafu, porque ele sabe que em manhã serena, não suportando a ausência da açucena, há de morrer esse pavão azul.
1: Isocígenes Costa, Pavão Azul, por Neide Arcanjo. 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
5: Duas horas e um minuto.
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6: Sonata número 11 em Fá maior, de Georg von Bertoch, conjunto Bergen Barock.

0: Sonata número 11 em Fá maior, de Georg von Bertosch, conjunto Bergen Barroque.
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0: Sonata para cordas número 5 em Mi bemol maior, de Gioachino Rossini, conjunto de câmara e Musici de Roma.

0: Sonata para cordas número 5 em Mi bemol maior, de Gioachino Rossini. Conjunto de câmara e musici de Roma.
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0: Concerto para clarineta e orquestra número 1 em Fá menor, de Karl Maria von Weber. Clarineta, Charles Neideck. Orquestra de câmara Orfeus.

0: Concerto para clarineta e orquestra número 1 em Fá menor de Carl Maria von Weber. Clarineta Charles Neideck. Orquestra de Câmara Orfeus.
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0: Trio para piano, violino e violoncelo número 2 em Dó menor, opus 66, de Felix Mendelssohn. Piano, Eugene Stomin. Violino, Isaac Stern. Violoncelo, Leonard Rose.

0: Trio para piano, violino e violoncelo, número 2, em Dó menor, opus 66, de Felix Mendelssohn. Piano, Eugene Stomin. Violino, Isaac Stern. Violoncelo, Leonard Rose.
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0: O Moldávia, poema sinfônico do ciclo A Minha Pátria, de Smetana. Orquestra Filarmônica de Israel, sob a regência de Zubin Mehta.

0: O Moldávia, poema sinfônico do ciclo A Minha Pátria, de Smetana, Orquestra Filarmônica de Israel, sob a regência de Zubin Mehta.
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0: Abertura In London Town, de Sir Edward Elgar, Orquestra de Filadélfia, regente Eugene Normandie.

0: Abertura in London Town, de Sir Edward Elgar, Orquestra de Filadélfia, Regente Eugene Normandie.
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0: O Carnaval de Aix, fantasia para piano e orquestra de Darius Milhaud, pianista Michel Beroff, Orquestra Filarmônica de Monte Carlo, sob a regência de Georges Prêtre.

0: O Carnaval de Aix, fantasia para piano e orquestra de Darius Milhaud, pianista Michel Beroff, Orquestra Filarmônica de Monte Carlo, sob a regência de Georges Prêtre.
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0: Abequar, o homem que voa, música e interpretação de Bruno Lara.

0: Música e interpretação de Bruno Lara.
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2: Quatro horas e 2 minutos.
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4: Eu sou Sidney Ferreira e estamos iniciando o programa Sala de Concerto pela sua Rádio MEC, na frequência 99,3 FM em Brasília e Belo Horizonte pela 87,1 FM. E você também pode nos ouvir em nosso website e nosso aplicativo, Rádios EBC. Estamos recebendo hoje, aqui em nossos estúdios, o duo Ador, formado pela soprano Andréa Ador e pelo violonista Fábio Ador. Eles irão apresentar obras dos compositores Ágata Lima, Tadeu Tafarello e Dominique Argento. Sejam muito bem-vindos, Andréa, Fábio, uma alegria ter vocês aqui no Sala de Concerto. O Doador atua há mais de 25 anos, prestigiando principalmente a música contemporânea e o repertório escrito originalmente para voz e violão. Andréa e Fábio são doutores e professores da Escola de Música da Universidade Federal do Rio de Janeiro. Andréa Ador atua na linha de História e Documentação da Música Brasileira e Ibero-Americana e no Departamento Vocal, além de coordenar o grupo de pesquisa Africanias e de ser superintendente de difusão cultural do Fórum de Ciência e Cultura da UFRJ. Fábio Ador atua na linha Música, Educação e Diversidade e no Departamento de Musicologia e Educação Musical. O Duo também integra o grupo de pesquisa Performance Hoje. Antes de conversarmos com nossos convidados, vamos ouvi-los tocando. Começaremos este Sala de Concerto com uma obra da jovem compositora Ágata Lima, sobre texto de Gabriel García Márquez, Recuerdos de Cartagena, em 4 partes. Terceira, Presencia del Amor, La Muerte de la Rosa, Si Supiera y Si Alguien Llama a Tu Puerta.

0: Maravilha. Se alguém bate a sua porta, abre a porta que é o amor. Lindo isso, né? Tivemos com o doador Recuerdos de Cartagena, obra de Agatha Lima, sobre texto de Gabriel García Márquez. Para você que chegou agora no Sala de Concerto, seja muito bem-vindo. Estamos recebendo hoje a soprano Andréa Adur e o violonista Fábio Adur. Você que nos acompanha no Rio de Janeiro, na frequência 99,3 FM, em Brasília e Belo Horizonte, em 87,1. Também pode nos ouvir pelo nosso website no aplicativo Rádios EBC. André e Fábio, vocês atuam há mais de 2 décadas. Vocês são parceiros de vida e de trabalho também, né? Queria que vocês nos contassem como é que foi o início dessa história. Foi a música? Foi antes da música que vocês se uniram? Como é que foi esse início de história, André? Boa tarde.
1: Foi com a música, né? Foi na
0: Sim.
1: Unirio e a gente começou a namorar por causa do Dudu, né? O Dudu é anterior ao nosso
0: Sim.
1: namoro,
0: Olha.
1: né? A gente começou lá a fazer um repertório e ainda era com transcrição, né? A gente trabalhava um repertório mais tradicional de canto e violão e aí depois a gente começou a perceber que havia obras compostas, né, bem específicas que seria bem interessante da gente trabalhar.
0: Pois é, a música contemporânea sempre teve ali no horizonte de vocês, não é, Fábio?
2: Sempre. É uma especialidade minha, né? Eu toquei bastante Bienal, essas coisas. E aí eu fui, acho que eu fui influenciado.

0: influenciando ela. Ela foi ficando achando cada vez mais normal esse tipo de música.
1: Sim.
0: Mas é que o repertório de hoje é mais leve, né? Não vai ter nada muito assim,
1: Sim.
0: vanguarda, não. É só
1: Sim.
0: canções mesmo.
1: É, e você, sem dúvida, é uma referência para quem estuda e pratica o canto lírico, não é? E eu gostaria então que você nos falasse um pouco, para os nossos ouvintes em especial, sobre as especificidades técnicas desse tipo de canto e mais ainda sobre os desafios que a música contemporânea apresenta, né, para o cantor,
2: Ah,
1: para a
2: com
1: cantora.
2: certeza. É, do ponto de a música contemporânea para o cantor requer um número maior de ajustes, né? Porque a gente transita entre voz cantada com maior impostação, com média impostação, com baixa impostação, fala, grito, sussurro, e isso requer uma quantidade mais ampla de ajustes, né? Enfim.
1: Portanto, de muito estudo, né? De muito aprofundamento, né? Muita pesquisa, né, André?
2: Exato.
0: Questão da afinação,
2: A
0: né? É
2: afinação, a questão
1: fundamental.
2: rítmica também, que é o grande desafio da música contemporânea, é a questão da própria sonoridade,
1: Sim.
2: né, que a gente não está sempre envolvido dentro do sistema tonal, e a questão rítmica, que a gente não está também, às vezes você nem sabe direito, né, pai?
1: Sim, os caminhos,
2: É
1: né?
2: aos caminhos
1: Que
2: a
1: vou te
2: favor.
1: levar.
2: Às vezes eu tô num compasso e em outro,
0: A gente se
2: né?
0: encontra ali. Sim.
2: né? E assim vai.
1: Bom, vocês começaram esse sala de concerto com uma obra de uma jovem compositora, Agatha Lima, e vão seguir com uma obra de um também jovem compositor, mas já com trabalhos reconhecidos, né? Em bienais de música contemporânea e outros eventos afins. Gostaria que vocês nos falassem então sobre essas obras, esses compositores.
0: A Agatha, a gente tocou a peça dela, o Recuerdo de Cartagena, no recital de formatura dela. Foi um grande prazer. Ela é da classe do professor Marcos Lucas e eles convidaram a gente fez. Só que naquele esquema de pandemia, né, em gravação em vídeo, né? Tá disponível no YouTube,
1: Sim.
0: inclusive. No Tafarello, você fez uma peça bienal, não sei
2: Na
0: se você lembra o
2: Bienal,
0: título, acho que não, né?
2: 2019, foi em 2019, não?
0: Mas o título da peça eu não lembro, mas assim, uma peça que ele fez para Bienal, ela cantou
2: Com poemas também
0: da
2: da
0: Sônia
2: Sônia
0: Sintra,
2: Sintra.
0: aí ele gostou e fez essa peça pro Duo, é dedicada a gente. A gente vai fazer a estreia mundial.
1: Olha que
0: Os três
1: maravilha.
0: poemas de amor e é até interessante os títulos, né? Que é um poema de amor, outro poema de amor e mais um poema de amor. Adoro esse.
1: Que maravilha. Estreia mundial, portanto.
0: É estreia mundial.
1: Coisa boa para nós aqui, para os ouvintes também. Vamos seguir então com o repertório que nos trazem nossos convidados, ouvindo a música de Tadeu Tafarello para o texto de Sônia Sintra, três poemas de amor em três movimentos. Um poema de amor, outro poema de amor e mais um poema de amor.

0: na interpretação de André Ador e do violonista Fábio Ador, três poemas de amor, música de Tadeu Taffarello e texto de Sônia Sintra, estreia mundial aqui no Sala de Concerto. Andréia, Fábio, queria que vocês nos indicassem então para os nossos ouvintes o caminho para acompanhar o trabalho do Du, o trabalho...
1: Fábio Ador tem no Instagram, tem no YouTube, e aí sim, você botar o Du Ador no YouTube, aparece vários desses recitais que a gente fez
0: sim.
1: online, assim, para o MUSMAT, Congresso de Música e Matemática, para o Prelúdio 21, a gente fez bastante coisa online, para o Ave Rio também, todos os recitais estão disponíveis incompletos no YouTube, assim.
2: Exato.
0: Maravilha, muito bom ter vocês aqui, Andréia Ador e Fábio Ador, uma alegria recebê-los aqui, agradecemos muito a participação de vocês aqui no Sala de Concerto, viu?
2: Muito obrigada, muito obrigada.
0: E nós teremos a última peça, que é do Dominique Argento. Eu gostaria que vocês falassem dessa última peça que será apresentada.
2: É uma peça interessantíssima, porque ela é construída em cima das cartas dos compositores, né? Para pessoas diferentes. Então, a gente tem a carta do Chopin a um amigo, a carta do Mozart para o pai.
1: A de

0: de bar,
1: para um conselho lá
0: conselho,
1: da cidade,
0: da
1: porque está reclamando de dinheiro.
0: Né? A do Debussy para um amigo.
1: Uhum. A do Schumann para
0: Clara Schumann. Então, é muito interessante, né? Porque são cartas, né? Isso é uma...
1: O Argento é conhecido por fazer músicas de canto em cima de textos que não foram pensados para canto.
2: Uhum.
1: Textos de prosa como cartas. E é sempre um desafio para o cantor.
2: Sem dúvida.
1: Porque não é uma coisa... É muita letra.
0: É muito texto,
2: E até para o jovem, a gente fala em carta, né? Isso.
0: Escreviam carta, né? Não era Instagram. Não tinha fotografia.
2: Eu estava guardando carta. Chegou a minha carta.
0: É verdade.
2: Hoje em dia é tudo tão imediato, né?
0: É verdade.
2: Bom, agradecemos, portanto, ao doador por esta apresentação aqui no Sala de Concerto. Agradecemos a você que nos acompanha pelo rádio, pela internet, pelas demais plataformas. Continue conosco. Este Sala de Concerto teve trabalhos técnicos de Silas Mendes e Lucas Alexandre e a produção de Adriana Ribeiro. Nós vamos então ouvir Letters from Composers, de Dominique Argento. O ciclo traz as seguintes cartas: de Frédéric Chopin a um amigo, de Wolfgang Amadeus Mozart a seu pai, de Franz Schubert a um amigo, de Johann Sebastian Bach ao Conselho da Cidade, de Claude Debussy a um amigo, de Giacomo Puccini a um amigo e de Robert Schumann a sua noiva.

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3: Sereia do Leblon, de Alex Meirelles, com Marcos Suzano.

0: Ebony Samba, de Luiz Bonfá, com Luiz Bonfá e Stan Getz. Antes, Sereia do Leblon, de Alex Meirelles, com Marco e Suzano.
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3: Cinco horas e dois minutos.
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6: Alô, amigos e ouvintes da Rádio MEC. É um prazer estar com vocês, mais uma vez, produzindo e apresentando o programa Roda de Choro. Hoje é o terceiro programa da série Choro Carioca, Música do Brasil, produzido a partir de uma caixa lançada pela Acari Records. Eles se basearam no inventário do repertório do choro, músicas de 1870 a 1920, reveladas através de uma pesquisa feita pelo Maurício Carrilho e pela Ana Paz. Levantaram cerca de 8 mil obras de compositores de choro de todo o Brasil. 214 dessas obras foram gravadas já pela coleção Princípios do Choro. E agora a gente vai apresentar uma outra caixa. É uma caixa com 9 CDs e um livro, onde pinçaram 132 obras de 74 compositores nascidos até 1905. Aqui a gente vai encontrar um grande mapeamento da presença e atuação do choro em todas as regiões do Brasil. E é interessante destacar que o choro influencia não só a música carioca, principalmente, mas também outros gêneros, como, por exemplo, o frevo, o baião, o xote nordestino. E, em contrapartida, recebe importantes contribuições da cultura de cada região brasileira, criando, assim, sotaques diversos. Para começar o programa de hoje, a gente vai ouvir uma composição chamada Suburbano, é um choro do Aires Costa, também conhecido como Santinho. Essa partitura foi localizada no arquivo do Fred Figner, do CD-ROM, das partituras manuscritas do livro A Casa Edson e Seu Tempo, do Humberto Franceschi. Gravação original dessa música é de 1920.

Ouvimos Suburbano, um choro do Santinho. A gente passa agora para a obra do Azevedo Júnior, JJ Azevedo Júnior. Provavelmente nasceu no Rio de Janeiro entre 1880 e 1940. Vamos apresentar três músicas. Primeira, Desprezando, que é uma valsa. A segunda, Tutti no Choro, uma polca em homenagem ao violonista Tutti. E a terceira e última é o Zeppelin, uma música em homenagem ao dirigível Zeppelin, que deu a volta ao mundo em 1900.

Ouvimos a valsa Desprezando, na sequência a polca Tutti no Choro e por último Zeppelin, Belíssimo Choro, as três músicas do Azevedo Júnior, o JJ Azevedo Júnior. Você está ouvindo o programa Roda de Choro, hoje fazendo o terceiro programa em homenagem à Caixa de Choros, que saiu pela Acari Records, chamada Choro Carioca, Música do Brasil. São 9 CDs belíssimos, com músicas do século XIX e início do século XX. A gente passa agora para a obra do Armando Esteves, paulista radicado em Goiás. Armando Esteves era flautista e foi aluno do grande flautista Patápio Silva. O Armando Esteves integrou várias orquestras que tinham como função a sonorização de filmes. Enquanto passava o filme no cinema, os músicos tocavam para ilustrar a trilha sonora dos filmes antes do cinema falado. Vamos ouvir de sua autoria, Rainha do Ideal, é uma valsa. Na sequência a gente ouve um choro do Azevedo Lemos, J.M. Azevedo Lemos. Ele é considerado um dos melhores compositores pianistas do Rio de Janeiro no fim do século XIX e início do século XX. A sua especialidade era a dança de salão. Vários conjuntos como a Banda da Casa S, o Grupo do Louro, Quarteto e Banda da Casa von Heiber, Banda Colúmbia, Banda Paulinho Sacramento, Banda dos 52 de Caçadores e Banda do Corpo de Bombeiros gravaram muito a sua obra.

0: Ouvimos do Armando Esteves a valsa Rainha do Ideal e, na sequência, do Azevedo Lemos, Viver Não Custa, um choro. Tenho aqui ao meu lado Ana Paz. Prazer recebê-la aqui. A Ana Paz é pesquisadora, cantora, compositora e violonista. Eu estou encantado com essa coleção que você é uma das responsáveis por ter saído pela Cari. Se chama Choro Carioca, Música do Brasil. Eu queria que você falasse um pouco sobre esse projeto.
1: Então, esse projeto começou, na verdade, há muito tempo atrás. Assim, já está completando 11 anos. Né? Começou um trabalho de pesquisa que eu fiz com Maurício Carrilho. E foi uma bolsa que a gente conseguiu da Fundação Rio Arte, onde a proposta era fazer um inventário do repertório do choro de 1870 a 1920. Né? Então, a gente estabeleceu como limite assim, compositores nascidos até 1900. E a ideia era encontrar partitura de compositores no Rio de Janeiro, né, nascidos aqui. E enquanto a gente estava fazendo a pesquisa, a gente ficou surpreendido de ver que assim, o material era muito maior do que a gente imaginava. Né? Então, a gente chegou a cerca de 5 mil títulos na época, né? De partituras de 1.300 compositores. E não só do Rio de Janeiro, eram compositores do Brasil todo. Né?
0: Quais são as fontes dessa pesquisa? Como é que...
1: Então, basicamente, a gente fez pesquisa na Biblioteca Nacional, na Coleção Mozart de Araújo, Museu da Imagem e do Som, também tem um acervo maravilhoso, mas a gente não teve acesso na época. Né? E em coleções particulares, de chorões que guardaram cadernos de choro preciosíssimos, assim, de flautistas que tinham o hábito de escrever as melodias, né? Apenas as melodias. E esses cadernos foram conservados, assim, passando de geração em geração, e foi basicamente esse material que a gente teve. Então eram partituras editadas, certo, das primeiras edições aqui, que chegaram no Rio por volta de meados do século XIX, né? E essas partituras manuscritas, né, dos chorões.
0: Muito obrigado, Ana Paz, por ter vindo aqui, e a gente segue esse papo no próximo programa. Vamos agora para o compositor Barroso Neto. E, além disso, pianista e regente, batizado Joaquim Antônio Barroso Neto, nasceu em 1881 e faleceu em 1942. Foi também professor de piano do Instituto Nacional de Música, no Rio de Janeiro. A maior parte da sua produção é de músicas clássicas para piano, canto, e entre as suas peças a gente encontra essa belíssima valsa, Tempos Idos.

Ouvimos do Barroso Neto, Tempos Idos. A gente passa agora para a obra do paulista Belmácio Pousa Godinho. Nasceu em 1892, na cidade de Piracicaba, em São Paulo, e faleceu em 1980. Ele era flautista, seresteiro, tocava nos bailes, nos cinemas. Mais tarde virou jogador de futebol, jogou no 15 de novembro de Piracicaba, aliás, o time que ele ajudou a fundar. Também jogou no Comercial Futebol Clube do Ribeirão Preto, formou-se professor primário, mas em 1919 abriu uma loja de pianos alemães, atividade que ele exerceu com muito sucesso. A gente ouve dele o Cuidado com o Álbum, um choro, na sequência um choro machiste chamado Mulatinho, e por último Voluntários, tango brasileiro.

Ouvimos do flautista, compositor paulista Belmácio Pousa Godinho, o choro Cuidado com o Álbum, na sequência o maxixe Mulatinho e a última música intitulada Voluntários, é um tango brasileiro. A gente passa agora para Durval Berredo Guimarães, figura muito conhecida nas rodas de choro do Jacarepaguá dos anos 50, 60 e também 70. Berredo era dono dos cadernos contendo manuscritos de choros de diversas gerações. Aliás, isso se mostrou fundamental para a divulgação da obra de muitos compositores. Vamos ouvir dele, Traficante.

Ouvimos do Berredo o choro intitulado Traficante. A gente passa agora para Bonfilho de Oliveira. Esse é super conhecido, nasceu em Guaratinguetá, em São Paulo, em 1894. Bonfilho de Oliveira, trompetista e contrabaixista, além de ser um compositor espetacular, né? Mudou-se para o Rio a convite do maestro Lafayette Silva, diretor da Orquestra do Cinema Ouvidor, onde Bonfilho empregou-se como trombonista. No Rio de Janeiro, ele foi morar na casa do Pixinguinha, a famosa Pensão Viana, conhecida por hospedar músicos amigos. Fez carreira como instrumentista, participando de grupos famosos das décadas de 10 e 20, como Choro Carioca, Grupo do Caxangá, Rancho Ameno Resedar. Na década seguinte, Grupo da Velha Guarda e Orquestra

Diabos do Céu. A composição mais conhecida do Bonfilho de Oliveira é o Choro Flamengo, gravado por diversas pessoas, inclusive pelo Jacó, Altamiro Carrilho, Copinha, recentemente até pelo Yamandu Costa. O Flamengo, aliás, é um choro que ele fez em homenagem ao bairro do Flamengo, não ao time. A gente ouve do Bonfilho de Oliveira o tango brasileiro intitulado Alzira, na sequência uma música chamada Choro.

0: Ouvimos do compositor Bonfilho de Oliveira o tango brasileiro intitulado Alzira e Choro, outra música do Bonfilho. Bom, o programa de hoje foi o terceiro programa de uma série que estamos fazendo aqui sobre a caixa de discos da Acari Records, chamada Choro Carioca, Música do Brasil, só de compositores nascidos até 1905. No som Gilberto, espero que você tenha gostado do programa. Aceite meu forte abraço e até o próximo Roda de Choro.
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1: Penso em coisas que me aconteceram há 10, 15, 20 anos e sempre tenho a sensação de que foi outro dia. Esse tempo louco, que corre rápido demais, me faz pensar num texto que me inquieta, escrito por Marguerite Yourcenar, no pós-fácil de seu livro Memórias de Adriano. Nessas notas, Yourcenar explica como fez para se transportar para a mente de um homem que viveu há 20 séculos, já que o livro sobre o imperador romano Adriano é narrado por ela na primeira pessoa. Ao analisar o quão distantes estamos da Roma antiga, a escritora chega a uma conclusão surpreendente, a de que bastariam alguns velhos de mãos dadas, pouco mais de duas dúzias de mãos descarnadas, para nos ligar a Adriano. Seria só somar suas idades. É curioso quando encaramos dessa forma. 25 velhos de 80 anos, juntos numa sala, formam 2000 anos. O tempo é mesmo uma coisa muito estranha.

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4: Seis horas e três minutos, uma ótima quarta-feira, 26 de agosto de 2026 para todos nós. Eu sou Raquel Ricardo e vamos juntos até às 10 horas. E a seguir tem os primeiros sons da manhã em Áurea Música. Música.

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1: E começamos com o canto da Sibila Occitana, Il Giorno del Giudice, anônimo do século XIV. Soprano Montserrat Figueiras, La Capella Real de Catalunha e Hesperium 20, direção Jordi Savall.

0: Na Rádio MEC, Canto da Sibila Occitana, Il Giorno del Giudice, Anônimo do Século XIV, soprano Montserrat Figueiras, La Capella Real de Catalunha e Hesperium 20, direção Jordi Savall.
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0: Na sequência, Browning, The Leaves Be Green, de William Byrd, Resonances Concert, direção Julia Martin.

0: רדיו מקי, Brown and the Leaves Be Green, William Byrd, Resonance, Concert de Direção, Julian Martin. 6:22. Bom dia.
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0: Na sequência, Ad Matutinum, Sumi Trinitate, de Etienne de Liège, Conjunto Pissalentes, direção Hendrik van den Abel.

0: na Rádio MEC, Ad Matutinum, Sum Trinitate, de Etienne de Liège. Conjunto Pissalentes, direção Hendrik van den Abel. 6 horas e 33 minutos. Bom dia para você.
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0: Na sequência, Pavana e Saltarello em Dó, anônimo do século XVI, conjunto Tasto Solo, direção Guilherme Pérez.

0: Na Rádio MEC, Pavana e Saltarello em Dó, anônimo do século XVI. Conjunto Tasto Solo, direção Guilhermo Pérez. 6:36.
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0: Pardoage, puis bien comprendre de Guillaume de Feu. Ensemble Amadis, direção Catherine Jusselin.

0: Na razume ki pa droa je puis bien comprendre di Guillaume de Fer, ensemble à Madis, direção Catherine e Jocelyn. 6:40.
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0: Suíte em Dó Maior de Domenico Zippoli, órgão de tubos, Maurício Pergelier.

0: Na Rádio MEC, suíte em Dó Maior, de Domênico Zipoli. Órgão de tubos, Maurício Pergeli. 6:47.
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Na Rádio MEC, Ave Verum Corpus, de Giovanni Pierluigi da Palestrina, conjunto e Fagiolini, direção Robert Hollyworth. 6:53, na sequência Love's Farewell, de Tobias Hume, viola da gamba, Shirley Edith Hunt.

0: E assim encerramos o programa Áurea Música desta manhã com Lovis Farewell de Tobias Hilm, Viola da Gamba, Shirley e Edith Hunt.
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3: Falando com verso.
4: Conheci-o no arpoador, garoto versátil, gostoso, ladrão,

0: Desencaminhador de sonhos, ninfas e rapsodos. Contou-me feitos e mentiras indeslindáveis por demais. Eu, todo ouvidos, tatos, vistas, e pedras, sóis, desejos, mares. E nos chamamos de bacanas e prometemos-nos a vida. Comprei-lhe um picolé de manga e deu-me ele um beijo de língua e mergulhei ali a flor da onda, bêbado de amor.
1: De Antônio Cícero, Onda, por Antônio Cícero. 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
2: Nelson Rodrigues tem uma estátua numa pracinha da rua Barata Ribeiro, em Copacabana, em frente à rua Inhangá. Aos que o associam apenas à aldeia campista perto da Tijuca, onde ele morou e construiu grande parte de sua obra, ou ao Leme, onde passou seus últimos 10 anos, o cenário de Inhangá, nos fundos do Copacabana Palace, pode parecer estranho. Mas Nelson morou ali por volta de 1923-24, como ele próprio certa vez escreveu. Teria, portanto, na época 11, 12 anos. Era vizinho de um garoto chamado Lúcio Cardoso, futuro romancista. A estátua significa que Nelson tem 1 metro quadrado do Rio só para ele. É pouco para quem levou 40 anos povoando a cidade. E fez isso não apenas com os tipos populares que criou. Palhares, o Canalha, Sobrenatural de Almeida, a Granfina das Narinas de Cadáver, Profeta do Óbvio, o Idiota da Objetividade, muitos mais. Mas com a multidão que habitou seus romances, peças, contos, crônicas e provocações. Essa multidão éramos nós. Não há um leitor de Nelson que não tenha se sentido representado em muito do que ele escreveu. E o que dizer do Rio que Nelson ocupou com sua ficção? Seus personagens moravam na Zona Norte, trabalhavam no centro da cidade e prevaricavam na Zona Sul. Nelson os fazia andar de bonde, lotação ou táxi, e cada rua ou bairro também era tratado como um personagem. O apogeu dessa ocupação está no folhetim Asfalto Selvagem, de 1959, que se passa em Vaz Lobo, na Praça Sãs Penha, na Vila Rio Branco, Largo do Machado, em São Conrado e uma Barra da Tijuca, ainda deserta e selvagem. Pensando melhor, esse metro quadrado para Nelson não é pouco. Simboliza sua vitória final sobre os censores, de direita ou de esquerda, que pensaram tê-lo condenado ao silêncio e à execração. Mas Nelson tinha total consciência de seu valor. Posso quase vê-lo em vida, de perfil, nada modesto, sabendo que seria estátua, já posando para seu futuro bronze.

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2: Sete horas e 3 minutos. Ótima quarta-feira, 26 de agosto de 2026 para todos nós. A seguir tem música e informação para você em Manhã MEC FM.
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2: E começamos com Allegro, do Concerto para Cravo em Ré Menor, de Johann Sebastian Bach. Solista Francesco Cera, conjunto e baroque, direção Diego Fazolis.

0: Na Rádio MEC, Allegro, do Concerto para Cravo em Ré menor, de Johann Sebastian Bach. Solista Francesco Cera, conjunto e baroque, direção de Igor Fasoles. 7:11. Quarta-feira no Rio de Janeiro, de céu nublado, com pancadas rápidas de chuva ao longo do dia e à noite. Estamos em alerta amarelo de tempestade. Aqui no centro, 21 graus. Brasília, sol e aumento de nuvens agora de manhã. Pancadas de chuva à tarde e à noite. No plano piloto, 21 graus. Belo Horizonte também tem sol com muitas nuvens. Há previsão de chuva à tarde e à noite. Está em alerta moderado de chuvas intensas. Faz 18 graus. Fortaleza tem muitas nuvens o dia todo, com aberturas de sol. Agora, 26 graus.
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0: Seguimos com danças de Terpsícore, de Michael Pretorius, conjunto Antiquity Music Oxymoron.

0: Na Rádio MEC, danças da Terpsícore de Mikael Pretorius, conjunto Antique Music Oxiniensis, direção Bernard Thomas. PM ocupa 5 comunidades do Complexo de Israel, no Rio. Ocupação será por tempo indeterminado. Detalhes sobre a operação e como fica o trânsito na cidade em agenciabrasil.ebc.com.br.
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0: Senequine Belle Chimère, de Louis Nicolas Clérambault, mezzo-soprano Natalia Cavalec, conjunto Il Giardino Armore, direção Stefan Plevignac.

0: Na Rádio MEC, Cine Kinebele Schmer, de Louis Nicolas Clerambault, mezzo-soprano Natalia Cavalec, conjunto Il Giardino d'Amore, direção Stefan Plevignac. 7:26.
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0: Galhardas de Francisco Guihou, guitarra barroca Javier Dias Latorre.

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2: O artista Valtércio Caldas terá cerca de 100 obras reunidas na mostra O Tempo, que percorre 6 décadas de produção. A exposição reúne esculturas, desenhos, pinturas e instalações que investigam temas como espaço, percepção e passagem do tempo. Um dos destaques é a obra Quarto Azul, que transforma a experiência do visitante em parte da criação artística. A mostra vai de 14 de maio a 27 de setembro na Casa Roberto Marinho, no Cosme Velho, no Rio.
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1: Abertura da suíte número 16 em Fá, de Georg Philipp Telemann. Conjunto La Stagione Frankfurt, direção Michael Schneider. 7h35. Muito bom dia.

0: Muito bem, na Rádio MEC, abertura da suíte número 16 em Fá, de Georg Philipp Telemann. Conjunto, lá está Johnny Frankfurt, direção Michael Schneider. 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Saiba mais em agenciabrasil.ebc.com.br.
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0: Concerto para violino em Mi Maior, de Giuseppe Tartini. Orquestra La Serenissima, solista e regente, Aidan Chandler.

0: Na Rádio MEC, concerto para violino em Mi maior de Giuseppe Tartini. Orquestra La Sereníssima, solista e regente Adrian Chandler. 7:57. Bom dia para você.
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4: Mais uma vez, hora certa para você, 8 horas e 1 minuto. Um excelente dia para todos nós. Seguimos com o concerto A4 da Chiesa, número 7, em Dó maior, de Felice Dal Baco, conjunto Concerto Köln, direção Werner Hartz.

0: Na Rádio MEC, concerto A4 da Chiesa número 7 em Dó maior de Felice Dal Baco, conjunto concerto com direção Werner Hart. Búzios inaugura Banco Vermelho em memória a vítimas de feminicídio. Escolha da Praça dos Ossos tem significado histórico. Banco será dedicado à memória da socialite mineira Ângela Diniz, vítima de feminicídio em 1976, cujo caso está relacionado à história da cidade. 8:06.
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0: Allegro assai do concerto para flauta número 29 em Sol Maior, de Johann Joachim Quantz. Solista Rachel Brown, de Brandenburg Consort, direção Roy Goodman.

0: Na Rádio MEC, Allegro Assai, do concerto para flauta número 29, em Sol Maior, de Johann Joachim Quantz. Solista Rachel Brown, do Brandenburg Concert, e a regência de Roy Goodman. Olimpíada de Educação Financeira tem última semana de inscrições. Inscrições são gratuitas e podem ser feitas por alunos do ensino fundamental, sexto ao nono ano, e médio, primeiro ao terceiro ano, no site da competição. Saiba mais em agenciabrasil.ebc.com.br.
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0: Tantino Allegro e Grazioso, do Concerto para Laúde em Dó Maior, de Jakob Friedrich Kleinknecht. Solista Evangelina Mascardi, conjunto extravagante, direção Ricardo Doni.

0: Na Rádio MEC, Tantino Allegro e Grazioso do Concerto para Laúde em Dó Maior, de Jakob Friedrich Kleinknecht. Solista Evangelina Mascardi, conjunto Extravagante, direção Ricardo Doni.
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0: 8:19, Rádio MEC Clássica e Atual. Na sequência, Allegro Assai, do Quarteto Concertante número 1, em Si bemol maior, de Chevalier de Saint-Georges, Quarteto Arabella.

0: Na Rádio MEC, Allegro Assai do Quarteto Concertante número 1, em Si bemol maior, de Chevalier de Saint Georges, Quarteto Arabella. 8 horas e 24 minutos.
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0: Presto da Sinfonia número 30, em Ré maior, de Wolfgang Amadeus Mozart, conjunto do English Concert, direção Trevor Pinnock.

0: Na Rádio MEC, presto. Da Sinfonia número 30 em Ré maior de Wolfgang Amadeus Mozart, conjunto The English Concert, direção Trevor Pinnock. 8 horas e 29 minutos.
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4: A exposição Guerra Não É Brinquedo propõe uma reflexão sobre os impactos dos conflitos armados, especialmente sobre crianças e populações civis. O artista Gunga Guerra utiliza aquarelas que contrastam imagens de destruição com brinquedos de diferentes épocas. A mostra pode ser visitada durante todo o mês de agosto na Galeria de Arte da UF, em Niterói. Do Rio de Janeiro, Jansen Campos para a Rádio MEC, clássica e atual.
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0: Seguimos com Allegro e Allegro Giusto, do Concerto para Oboé em Dó Maior, de Domenico Cimarosa. Conjunto e Musici, direção Heinz Holliger.

0: Muito bem, na Rádio MEC, Allegro e Allegro Giusto, do concerto para oboé em Dó Maior, de Domenico Cimarosa. Conjunto e música, direção Heinz Holliger. Candidaturas negras avançam e se aproximam de perfil racial do país. Participação de mulheres negras e indígenas permanece baixa. A pesquisa usou a base de dados do Tribunal Superior Eleitoral. Saiba mais em agenciabrasil.ebc.com.br.
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0: Dança dos Piratas, de Samuel Arnold. Arádio Ensemble, direção Kevin Mellon.

0: Muito bem, na Rádio MEC, Dança dos Piratas, de Samuel Arnold. Arádio Ensemble, direção Kevin Mellon. Estados Unidos suspendem pedidos de visto a imigrantes. O governo quer restringir cada vez mais a imigração no país. Detalhes em agenciabrasil.ebc.com.br.
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0: E agora, Allegro Moderato, do Concerto para Violoncelo.

Na Rádio MEC, Allegro Moderato do Concerto para Violoncelo número 1 em Ré maior, de Christian Ernst Graff. Solista Klaus Dieter Brandt, conjunto L'Arpa Festante. 8 horas e 48 minutos. 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Minueto da Sinfonia número 1 em Dó maior, de Muzio Clemente. Conjunto London Mozart Players, direção.

Conjunto London Mozart Players, direção Matthias Bamert. 8 horas e 54 minutos. 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Fandango do Quinteto para Violão número 4 em Ré maior de Luigi Boccherini. Solista Giacomo Pennardi. Conjunto Europa Galante, direção Fábio Biondi.

0: na Rádio MEC, Fandango, do Quinteto para Violão número 4, em Ré maior, de Luigi Boccherini. Solista Gian Giacomo Pinardi, Conjunto Europa Galante, direção Fábio Biondi. 9 horas em ponto.
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3: Mais uma vez, a hora certa para você, 9 horas e 3 minutos. Seguimos com a Sinfonia número 1 em Dó Maior, de Múcio Clemente. Orquestra Filarmonia, direção Francesco D'Avalos.

0: Na Rádio MEC, Sinfonia número 1 em Dó Maior de Múcio Clemente. Orquestra Filarmonia, direção Francesco Dávalos. Pé de Meia, nascidos em maio e junho, recebem parcela nesta quarta-feira. Programa beneficia estudantes do ensino médio matriculados na rede pública e inscritos no CadÚnico. Saiba mais em agenciabrasil.ebc.com.br.
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0: Marche Reminiscências de Minha Última Viagem de Rossini, piano Paolo Giacometti.

0: Na Rádio MEC, Marche Reminiscências de Minha Última Viagem, de Rossini. Piano Paolo Giacometti.
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0: La Primavera, de Castelnuovo Tedesco. Violão André Segovia. Gravação realizada ao vivo.

0: Na Rádio MEC, La Primavera, de Castel Nuovo Tedesco, violão André Segovia, gravação realizada ao vivo.
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3: O musical Piaf, Eu Não Me Arrependo, acompanha a trajetória da cantora francesa Edith Piaf, da infância marcada pela pobreza ao reconhecimento internacional. A atriz Laila Garran interpreta sucessos como La Vie en Rose e Non, Je ne regrette rien, acompanhada por uma orquestra ao vivo e elenco de 12 atores. A temporada de Piaf acontece de 10 de outubro a 1º de novembro no Teatro Riachuelo. Do Rio de Janeiro, Jansen Campos, para a Rádio MEC, clássica e atual.
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0: A hora certa para você, 9 horas e 32 minutos. Ótima quarta-feira, 26 de agosto de 2026 para todos nós. Seguimos Manhã MEC FM com o Quarteto de Cordas, número 2, em Sol Maior, Opus 70/2, de Ferdinand Ries, com o Quarteto Schuppanzig.

0: Na Rádio MEC, Quarteto de Cordas, número 2, em Sol Maior, Opus 70/2, de Ferdinand Ries, com o Quarteto Schuppanzig. 9:59. Eu, Raquel Ricardo, agradeço por sua audiência e volto amanhã às 6 da manhã. Fique instantes na excelente companhia de Tony Villani. Um ótimo dia para você e até amanhã.
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8: 10:02. Obrigado, Raquel Ricardo. E para todos nós, uma excelente manhã de quarta-feira, 26 de agosto de 2026. Agradeço a sua audiência. Sou o Tony Villani. Seguimos juntos até as 2 da tarde. Onde florescem os limoeiros, de Johann Strauss Filho. Orquestra da Ópera Popular de Viena, a regência de Karl Michalski. É o que nós vamos ouvir a seguir.

Onde Florescem os Limoeiros, de Johann Strauss Filho, com a Orquestra da Ópera Popular de Viena, a regência de Karl Michalski. Rádio MEC, clássica e atual 10 e 12. Os Prelúdios S97, de Franz Liszt, piano Sérgio Monteiro.

Os Prelúdios, S97, de Liszt, com o pianista Sérgio Monteiro. Rádio MEC, 10h30. Carnaval de Veneza, de Paul Genin, flauta Paula Robinson, Conjunto Acadêmico de Tóquio. A regência de Fumiki Azazuma.

Pela Rádio MEC, Carnaval em Veneza, de Paul Genin, flauta Paula Robson e Conjunto Acadêmico de Tóquio, a regência de Fumiki Azazuma. São 10h44. Danças húngaras, números 4 a 6, de Brahms. Orquestra Festival de Budapeste, a regência de Ivan Fischer.

Danças húngaras, números de 4 a 6 de Brahms, com a Orquestra Festival de Budapeste, a regência de Ivan Fischer. A Rádio MEC, 10h55. Manon, excertos do primeiro ato da ópera de Jules Massenet. Barítono, perdão, Ileana Cotubra, soprano, Alfredo Kraus, tenor, Gino Quilico, barítono, José Van Damme, baixo barítono, coro e orquestra do Capitólio de Toulouse, a regência de Michel Plasson.

Manon est certes do primeiro ato da ópera de Jules Massenet, soliste com orquestra do Capitólio de Toulouse e agência de Michel Plasson. Rádio MEC 11 e 21. Quarteto de cordas número 1 em Sol Maior, opus 11, de Anton Arensky. Quarteto Ing.

para Rádio MEC, Quarteto de Cordas número 1, em Sol Maior, Opus 11, de Anton Arensky, Quarteto Ing, 11:42. Tranquille pose, come bello, scena do primeiro ato da opera Lucrezia Poggi, de Donizetti. Soprano, Maria Callas, Orquestra da Sociedade dos Concertos do Conservatório, a regência de Nicola Recinio.

0: Tranquille pose, come bello, sendo premiato da opera Lucrezia Ponte de Donizetti, soprano Maria Callas, Orquestra da Sociedade dos Concertos do Conservatório, a regência de Nicola Ressigno.
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0: Bom dia a todos, 11h51, chegamos ao final do Manhã Mac FM com It's Wonderful, But Not For Me, I Got the Rhythm e Um Americano em Paris, de George Gershwin. Trompete Lucien Renaud-Envary e Orquestra da BBC de Londres, a regência de Bill Elliott.

It's wonderful, but not for me. I got Rhythm, an American Paris, de George Gershwin, trompete Lucien Renaud d'Anvary, orquestra da BBC de Londres, a regência de Bill Elliott. Encerramos aqui, então, o Manhã McAfee.

0: Eu já agradeço a sua audiência. Sou o Tony Villani, volto daqui a instantes com mais um Concerto Mac. E hoje continuamos a saga em homenagem ao compositor russo Sergei Rachmaninoff. Eu espero por você. Até já.
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0: Meio-dia e 4.
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0: Boa tarde a todos. Quarta-feira, 26 de agosto de 2026. Ontem, no dia 25 de agosto, foi quinta-feira, nós começamos, aliás, uma homenagem ao compositor russo Sergei Rachmaninoff. Nós ouvimos quatro movimentos dos quatro concertos do compositor russo. E hoje continuamos essa saga. Abrimos o programa com Sinos, cantata sobre poema de Edgar Allan Poe, de Sergei Rachmaninoff, barítono John Shelley Quirk, tenor Robert Teer, soprano Sheila Armstrong e Orquestra Sinfônica de Londres, a regência de André Pravin. Um bom concerto, Mac, a todos.

0: O Sinus, cantata sobre poema de Edgar Allan Poe, de Sergei Rachmaninoff, compositor russo em destaque mais uma vez no Concerto Mecca de hoje. Barítono John Shelley Quirk, tenor Robert Teer, soprano Sheila Armstrong e a Orquestra Sinfônica de Londres com regência de André Previn.
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0: Boa tarde a todos, meio-dia e 41. Seguimos e encerramos o programa com A Ilha dos Mortos, poema sinfônico Opus 29, de Sergei Rachmaninoff, Orquestra Filarmônica de Rotterdam, regência de Edo de Wart.

0: A Ilha dos Mortos, poema sinfônico, opus 29, de Sergei Rachmaninoff, em destaque no programa de hoje, Orquestra Filarmônica de Rotterdam, a regência de Edo de Vart. Muito obrigado pela sua audiência. Sou Tony Villani, eu volto em instantes com mais um Clássicos do Ouvinte. Eu espero por você, até já.
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1: Penso em coisas que me aconteceram há 10, 15, 20 anos e sempre tenho a sensação de que foi outro dia. Esse tempo louco que corre rápido demais me faz pensar num texto que me inquieta, escrito por Marguerite Yourcenar no pós-fácil de seu livro Memórias de Adriano. Nessas notas, Yourcenar explica como fez para se transportar para a mente de um homem que viveu há 20 séculos, já que o livro sobre o imperador romano Adriano é narrado por ela na primeira pessoa. Ao analisar o quão distantes estamos da Roma antiga, a escritora chega a uma conclusão surpreendente, a de que bastariam alguns velhos de mãos dadas, pouco mais de duas dúzias de mãos descarnadas, para nos ligar a Adriano. Seria só somar suas idades. É curioso quando encaramos dessa forma. 25 velhos de 80 anos, juntos numa sala, formam 2.000 anos. O tempo é mesmo uma coisa muito estranha.
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3: Uma e sete.
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Boa tarde a todos e bem-vindos ao Clássicos do Ouvinte, quarta-feira, 26 de agosto de 2026. Sou o Tony Villani e o Clássicos do Ouvinte começa agora com um pedido de Elizabeth Pereira, de Vila Isabel, no Rio de Janeiro. Elizabeth, você começa o programa com o seu pedido da Sinfonia número 1 em Si bemol maior, Opus 38, Primavera, de Robert Schumann, Orquestra Filarmônica de Berlim e Regência de Rafael Kubelik.

0: Em Clássicos do Ouvinte, pela Rádio MEC, tivemos a Sinfonia número 1 em Si bemol maior, Opus 38, Primavera, de Robert Schumann. Orquestra Filarmônica de Berlim, regência de Rafael Kubelik, foi um pedido de Elizabeth Pereira, de Vila Isabel, no Rio de Janeiro.
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0: Boa tarde a todos, 1h40, vamos ao próximo pedido. Irene Siqueira, da Gávea, do Rio de Janeiro. Irene, vai o seu pedido. Valsa de Heitor Villa-Lobos com o violonista Toribio Santos.

0: Valsa de Heitor Villa-Lobos com o violonista Toribio Santos, pedido de Irene Siqueira, da Gávea, no Rio de Janeiro.
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0: Boa tarde a todos, 1h43. Próximo pedido, Capricho Espanhol, Opus 34, de Rimsky-Korsakov. Filarmônica de Londres, a regência de Marius Jansons, pedido de Alci Bacelar Reis, de Niterói, e Moisés Nunes, de Petrópolis,

0: Capricho Espanhol, Opus 34 de Rimsky-Korsakov, Filarmônica de Londres, regência de Marius Janssens, pedido de Alci Bacella Reis, de Niterói, e Moisés Nunes, de Petrópolis. Esse foi o Clássicos do Ouvinte de hoje. Agradeço quem acompanhou e, mais ainda, quem participou. Sou o Tony Villani. A gente volta a se encontrar amanhã, às 10 da manhã. Continue ouvindo a programação da Rádio MEC na companhia de Rui Vasconcelos. Aproveite bem essa tarde. Até amanhã.
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4: Nelson Rodrigues tem uma estátua numa pracinha da rua Barata e Ribeiro, em Copacabana, em frente à rua Inhangá. Aos que o associam apenas à aldeia campista perto da Tijuca, onde ele morou e construiu grande parte de sua obra, ou ao Leme, onde passou seus últimos 10 anos, o cenário de Inhangá, nos fundos do Copacabana Palace, pode parecer estranho. Mas Nelson morou ali por volta de 1923-24, como ele próprio certa vez escreveu. Teria, portanto, na época 11, 12 anos. Era vizinho de um garoto chamado Lúcio Cardoso, futuro romancista. A estátua significa que Nelson tem 1 metro quadrado do rio só para ele. É pouco para quem levou 40 anos povoando a cidade. E fez isso não apenas com os tipos populares que criou. Palhares, o Canalha, o Sobrenatural de Almeida, a Granfina das Narinas de Cadáver, o Profeta do Óbvio, o Idiota da Objetividade, muitos mais. Mas com a multidão que habitou seus romances, peças, contos, crônicas e provocações. Essa multidão éramos nós. Não há um leitor de Nelson que não tenha se sentido representado em muito do que ele escreveu. E o que dizer do Rio que Nelson ocupou com sua ficção? Seus personagens moravam na Zona Norte, trabalhavam no centro da cidade e prevaricavam na Zona Sul. Nelson os fazia andar de bonde, lotação ou táxi, e cada rua ou bairro também era tratado como um personagem. O apogeu dessa ocupação está no folhetim Asfalto Selvagem, de 1959, que se passa em Vaz Lobo, na Praça São Espenha, na Vila Rio Branco, Largo do Machado, em São Conrado e numa Barra da Tijuca, ainda deserta e selvagem. Pensando melhor, esse metro quadrado para Nelson não é pouco. Simboliza sua vitória final sobre os censores, de direita ou de esquerda, que pensaram tê-lo condenado ao silêncio e à execração. Mas Nelson tinha total consciência de seu valor. Posso quase vê-lo em vida, de perfil, nada modesto, sabendo que seria estátua, já posando para seu futuro bronze.

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2:04. Uma boa tarde para você, ouvinte da Rádio MEC Clássica e Atual. Boa tarde, Tony Villani. Ele volta amanhã a partir das 10 da manhã. Eu sou Rui Vasconcelos e vamos juntos até as 18 horas com esta nova edição de Grandes Clássicos desta quarta-feira, dia 26 de agosto de 2026. Iniciando a programação de hoje com uma peça de Beethoven, Serenata em Ré Maior, Opus 25, com a flauta de James Galloway, violino de Josef Svensson e a viola de Paul Neubauer.

0: Serenata em Ré Maior, Opus 25 de Beethoven, com o flautista James Galloway, o violinista Josef Svensson e a viola de Paul Neubauer. 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
2: A FGV Arte apresenta a exposição Eu Chorei Rios, Arte dos Povos Originários da América. A mostra reúne artistas de diferentes territórios da América Latina, como Ailton Krenak, Cláudia Andujar, Dayara Tucano e Denilson Baniwa, com pinturas, fotografias, esculturas e instalações. Em cartaz até 20 de setembro na Galeria FGV Arte, que fica na Praia de Botafogo. Do Rio de Janeiro, Jansen Campos para a Rádio MEC, clássica e atual.
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0: Dois e 32, seguindo Grandes Clássicos, vamos ouvir agora de Ambroise Thomas, Gavotte Mignon, com Orquestra de Filadélfia e regência de Odine Ormandy.

Gavotte Mion, de Ambroise Thomas, com a Orquestra de Filadélfia, regência de Odine Ormandy. Rádio MEC clássica e atual, 2h35. Noturno número 5, em si bemol maior, de Joseph Field. Ao piano, Michael Krueger.

maior de John Fields com o pianista Michael Krueger. 2:38, seguindo grandes clássicos, vamos ouvir agora de Antonín Dvořák, O Espírito das Águas, poema sinfônico Opus 107, com a Orquestra Sinfônica SWF e a regência de Václav Neumann.

0: O Espírito das Águas, poema sinfônico, Opus 107, de Dvorak, Orquestra Sinfônica SWF e a regência de Václav Neumann.
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5: Três horas, dois minutos. Uma boa tarde para você, ouvinte da Rádio MEC, clássica e atual. Seguindo Grandes Clássicos, vamos ouvir agora de Giuseppe Verdi, abertura da ópera Oberto, Conte de San Bonifacio, com a orquestra da Scala de Milão e a regência de Riccardo Muti.

Abertura da ópera Oberto, Conte de San Bonifácio, de Verdi, com a Orquestra da Scala de Milão e a regência de Riccardo Muzzi. 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Concerto em Sol Menor, Opus 29, para clarinete e orquestra, de Julius Rietz. Clarinete Tsitsi King, com a Orquestra de Câmara Inglesa e a regência de Andrew Liran.

0: Concerto em Sol Menor, Opus 29, para clarinete e orquestra de Julius Rietz, clarinete de King, orquestra de câmara inglesa e a regência de Andrew Dirham.
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3: O artista Vic Muniz ganha uma grande retrospectiva com obras inéditas, esculturas monumentais e séries raramente exibidas no Brasil. A mostra Vic Muniz, a olho nu, apresenta cerca de 20 novos trabalhos e destaca a transformação de objetos cotidianos em experiências visuais grandiosas. Entre os destaques está uma Ferrari em tamanho real criada a partir das memórias de infância do artista. A exposição fica em cartaz de 20 de maio a 7 de setembro no Centro Cultural do Banco do Brasil.
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0: Abertura Cavalaria Ligeira, de Franz von Suppé, com a Filarmônica de Nova York, regência de Leonard Bernstein.

Abertura Cavalaria Ligeira de Franz von Suppé com a Filarmônica de Nova York e a regência de Leonard Bernstein. 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Valsa Mephisto de Liszt, ao piano Luca de Barque.

0: Valsa Mefisto de Liszt com o pianista Luca de Bargia.
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4: Olá, ouvintes das rádios Nacional e MEC. Eu sou Renata Lima e este é o Bate-Papo com a Ouvidoria, o espaço de escuta cidadã da Empresa Brasil de Comunicação.
5: Eu sou Edson França. O esporte reúne famílias, aproxima gerações e desperta emoções. Com futebol feminino não é diferente.
6: E eu sou Gal Bastos. Nesta edição, a voz do público revela manifestações sobre transmissões, acesso aos jogos e programação esportiva.
4: Recentemente, o Sem Censura da TV Brasil reuniu as pioneiras do futebol feminino para recordar a trajetória de quem ajudou a construir a modalidade e abriu caminho para as novas gerações.
7: E o estádio sempre foi lotado.

0: cuidado, porque era novidade. Claro. Nós superamos aquele preconceito e aquela proibição. Então todo mundo queria saber se realmente as mulheres estavam 100% no futebol também.
1: À medida que o futebol feminino amplia sua visibilidade, crescem as manifestações sobre transmissões, direitos de exibição e formas de acompanhar as competições.
2: Estou sem conseguir assistir a TV Brasil há vários dias e não consegui acompanhar os jogos do futebol feminino.
1: A Diretoria de Operações, Engenharia e Tecnologia informou que a demanda foi encaminhada à retransmissora responsável para a regularização do sinal.
2: A programação anunciava a transmissão do Brasileirão Feminino, mas a retransmissora exibiu outro conteúdo.
3: A Gerência Executiva de Planejamento e Rede Nacional explicou que a TV Brasil distribui sua programação por meio de emissoras parceiras que podem realizar inserções locais previstas em lei.
1: A área informou ainda que entrou em contato com a retransmissora para apurar o ocorrido e orientou o cidadão sobre outras formas de acesso ao sinal.
2: Enquanto assistia ao jogo, apareceram anúncios de apostas, pedidos de Pix e sorteios cobrindo boa parte da tela, e isso atrapalha a transmissão.
1: A Superintendência de Comunicação Digital esclareceu que os anúncios eram retransmissões irregulares e solicitou a remoção dos canais identificados.
3: E o interesse pelo futebol feminino não termina com o apito final.
2: Seria possível assistir às reprises ou aos vídeos das partidas pelo TV Brasil Play?
3: A gerência de transmídia explicou que a TV Brasil pode transmitir os jogos ao vivo, mas não possui direitos para disponibilizá-los posteriormente na plataforma.
1: À medida que o futebol feminino amplia sua visibilidade, crescem também as dúvidas sobre direitos de transmissão e o interesse de outros veículos em acompanhar a modalidade.
2: Gostaria de saber se existe autorização para retransmitir legalmente os jogos da Copa América Feminina exibidos pela TV Brasil.
1: O gabinete da presidência esclareceu que esse tipo de autorização deve ser solicitado diretamente à organizadora da competição, pois a TV Brasil possui direitos restritos à transmissão em televisão aberta.
3: Quando o assunto é programação esportiva, as manifestações revelam diferentes percepções sobre a cobertura do futebol feminino.
2: Eu gostava quando a emissora transmitia a Série B masculina. Acho que a mudança para o futebol feminino reduziu o interesse do público.
1: Em sentido diferente, outra manifestação destacou a cobertura da Copa América Feminina.
2: Quero parabenizar a equipe pela transmissão da Copa América Feminina. Espero que outras competições também possam ganhar espaço.
3: As duas manifestações foram encaminhadas à Diretoria de Conteúdo e Programação para conhecimento e acompanhamento das diferentes percepções do público sobre a programação esportiva.
1: Essas manifestações tratam de conteúdos produzidos pelos veículos da Empresa Brasil de Comunicação, que acompanham a expansão do esporte e a preparação para a Copa do Mundo Feminina da FIFA Brasil 2027.
3: É essa escuta que chega à ouvidoria e ajuda a identificar oportunidades de aperfeiçoamento dos serviços oferecidos à sociedade.
1: O futebol reúne famílias, aproxima gerações e cria memórias. Ao ouvir essas diferentes vozes, a ouvidoria transforma a experiência do público em informação para aproximar a comunicação pública da sociedade. Até o próximo Bate-Papo com a Ouvidoria!
2: Participaram desta edição
1: Gal Bastos, Renata Lima e Edson França na apresentação,
3: Roberta Dante na revisão,
1: Jaime Batista na operação de áudio
3: e Messias Melo na sonoplastia.
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6: No jardim do castelo desse bruxo, d'asas d'ouro e olhos verdes de dragão, tu és, à beira de um lilás repuxo, um grande lírio de ouro e de açafrão. Transformado em pavão por esse bruxo, vivo te amando em tardes de verão, dentre as rosas e os pássaros de luxo, do jardim desse bruxo castelão. Tenho medo que um dia o jardineiro, mas nunca estou bem certo do canteiro, há de colher-te, ó minha flor tafu, porque ele sabe que em manhã serena, não suportando

0: A ausência da Açucena, há de morrer esse pavão azul.
1: Isocígenes Costa, Pavão Azul, por Neide Arcanjo. 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
6: Quatro horas, 2 minutos. Uma boa tarde para você, ouvinte da Rádio MEC Clássica e Atual. Lembrando que logo mais às 18 horas, mais uma edição do Antena MEC, o seu programa cultural de fim de tarde. Seguindo com a nossa seleção musical vespertina, vamos ouvir agora de Peter Benoit, abertura O Rei dos Elfos, com a Orquestra Filarmônica Real de Flandres e a regência de Frédéric de Vrez.

Abertura O Rei dos Elfos, de Peter Benoit, com a Orquestra Filarmônica Real de Flandres e a regência de Frédéric de Vrez. 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Humoresques, Opus 6, de Edvard Grieg, ao piano Einar Steen Nuclebert.

0: O Moresque Opus 6 de Edvard Grieg com o pianista Einar Steen Nuclebeer.
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0: 4h22, seguindo Grandes Clássicos, vamos ouvir agora de Gustav Holst Duas Visões do Oriente para Coro Feminino e Harpa, com The Hall Singers, sob direção de Stefan Leyden e a harpista Sionette Williams.

0: Duas Visões do Oriente para Coro Feminino e Harpa, de Gustav Holst, com The Holst Singers e a direção de Stephen Leighton. Arpista, Sioneid Williams. 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
2: 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Esculturas, fotografias, gravuras e desenhos compõem a exposição Construir o Aberto, de Mariana Paraíso. A artista investiga as fronteiras entre o espaço doméstico e o espaço público, transformando objetos comuns em novas experiências visuais. A mostra fica em cartaz até 4 de outubro na Galeria de Arte do Sesc Barra Mansa, com entrada gratuita. Do Rio de Janeiro, Jansen Campos para a Rádio MEC, clássica e atual.
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4:30, seguindo grandes clássicos, vamos ouvir Concerto de Aranjuez, de Joaquim Rodrigo, com o violonista Carlos Bonel, com a Orquestra Sinfônica de Montreal e a regência de Charles Dutoit.

com o violonista Carlos Bonnel, acompanhado pela Orquestra Sinfônica de Montreal e a regência de Charles de Troyes, ouvimos de Rodrigo, Concerto de Aranjuez, Rádio MEC, clássica e atual, 4h52. Dança Espanhola de La Vida Breve, de Manuel de Falla, com a pianista Magda Tagliaferro.

0: Dança Espanhola de La Vida Breve, de Manuel de Falla, com a pianista Magda Taliaferro.
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3: Tiago de Melo, poeta da floresta, do homem e da utopia.
4: A poesia de Tiago de Melo inspirou a criação musical de artistas de várias gerações e estilos. Ainda nos anos 1950, Ari Barroso se tornou parceiro do poeta com Cantiga de Enganar Tristeza, registrada pelo cantor Carlos José.
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4: Com Mansueto, compôs a canção Faz Escuro, Mas Eu Canto, inspirada em um de seus versos mais famosos do poema Madrugada Camponesa. A canção foi lançada por Nara Leão em 1966 no álbum Manhã de Liberdade.
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4: Sérgio Ricardo, compositor e intérprete, realizou um espetáculo junto ao poeta, seu amigo, e fez algumas músicas a partir de sua poesia.

0: Um de seus mais conhecidos poemas, Os Estatutos do Homem, inspirou versões musicais, entre elas uma de Cláudio Santoro, e foi declamado em diversos registros fonográficos.
1: 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Agora vale a vida. Agora vale a verdade.
0: O poeta também lançou álbuns dizendo seus textos ao som da música do irmão Gaudêncio Thiago de Melo e de seu filho Manduca.
2: Pois aqui está a minha vida. Da altura extrema da cordilheira, onde as neves são eternas, a água se desprende e traça um risco trêmulo na pele antiga da pedra. O Amazonas acaba de nascer.
0: O compositor Ricardo Tacucian escreveu sua Sinfonia das Florestas, que traz no primeiro movimento Amazônia, um texto de Thiago de Melo.

A cantora Zezé Gonzaga gravou pelo selo Biscoito Fino Por Que Te Escondes, letra inédita do poeta Tiago de Melo, para um choro de Pixinguinha.

0: Tiago de Melo, de 1926 ao infinito.
1: 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Eu escrevo para quem tem esperança.
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8: Cinco horas, três minutos. Uma boa tarde para você. Nesta última hora de Grandes Clássicos, vamos ter Radamés Inátoli, Tom Jobim, Dmitri Tchonki e Ennio Morricone. Mas agora vamos ouvir uma peça de Francisco Mione, Quincas Berro d'Água, bailado sobre romance de Jorge Amado, com a Orquestra Sinfônica do Recife e a regência de Carlos Veiga.

0: Quincas Berro d'Água, bailado sobre romance de Jorge Amado, de Francisco Mione, com a Orquestra Sinfônica do Recife e a regência de Carlos Veiga.
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0: Lenda e Choro, para quarteto de cordas de Radamés Inátaly, com Isaías e seus chorões e o Quintal Brasileiro.

0: Lenda e Choro, para quarteto de cordas de Radamés Inhateli, com Isaías e seus Chorões e o Quintal Brasileiro.
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0: 5h37, seguindo grandes clássicos, vamos ouvir agora de Tom Jobim, Gabriela, tema de amor do romance de Jorge Amado, com a Orquestra Sinfônica do Estado de São Paulo e a regência de Roberto Menchuk.

0: De Tom Jobim, ouvimos Gabriela, tema de amor do romance de Jorge Amado, com a Orquestra Sinfônica do Estado de São Paulo e a agência de Roberto Minchuk.
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0: 5h44, agora a última peça de grandes clássicos de hoje. Trilhas dos filmes Os Sete Mercenários, Bonanza, Rio Bravo e Matar ou Morrer, de Jay Livingstone e Evans Dimitri Tchonky e Ennio Morricone, com a orquestra de Frank Purcell.

0: Sete Mercenários, Bonanza, Rio Bravo e Matar ou Morrer, com a orquestra de Frank Purcell. E assim finalizamos a edição de hoje de Grandes Clássicos, que volta amanhã, a partir de 14h. Muito obrigado pela sua audiência. Eu volto amanhã. Continue nossa programação, pois vem aí mais uma edição do Antena MEC, o seu programa cultural de fim de tarde, na apresentação de Sidney Ferreira. Forte abraço e até amanhã.
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4: O trabalho do geógrafo e professor Milton Santos sempre foi voltado para os problemas sociais do Brasil. Sua abordagem da geografia sempre levou em conta as desigualdades estruturais de nosso país e a importância da cidadania para a construção de um país mais justo. Por este motivo, Santos foi um importante ator político e chegou a integrar o governo de Jânio Quadros. Com o golpe militar, em 1964, Milton foi preso e, em seguida, saiu do Brasil, retornando ao país em 1977. Em uma entrevista concedida a Roberto Dávila, o geógrafo comentou sobre estas questões.
5: Professor, ouvindo o senhor falar sobre a questão do negro, né, eu também estou pensando na questão da cidadania, né? Como é que nós, brasileiros, vivemos a cidadania?
6: Vivemos mal. Vivemos mal porque no Brasil não há cidadãos. As classes médias não querem ser cidadãs, querem privilégios, e os pobres não chegam a ser cidadãos. E aí chega a globalização, onde nós nos tornamos consumidores e usuários. O debate dos valores, eu acho que esse é o centro da questão da cidadania. Quer dizer, a cidadania ela se amplia quando se amplia também a noção de valor. Viver valorando as relações interpessoais, viver valorando a minha relação com minha terra, viver valorando a mim mesmo como pessoa, né, forte, e tudo isso é posto de lado. Se as alternativas são somente no consumo, se a oferta é só de coisas, de mais um pouquinho de dinheiro, a ideia de cidadania se reduz, e a democracia serve. Fica o nome, que nós continuamos falando que há uma democracia no Brasil. Será que é mesmo?
3: ...2026, 100 anos de Milton Santos.
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8: Seis horas.

Numa rede formada pelas rádios MEC FM, AM do Rio de Janeiro, Brasília e Belo Horizonte, FM Cultura de Porto Alegre e Educativa FM de Fortaleza. Eu sou o Sidney Ferreira e você encontra aqui o melhor do jazz e do instrumental, além de entrevistas e dicas sobre o que de mais relevante acontece na vida cultural da sua região e de todo o país. Iniciamos ao som de A Lua é dos Namorados, música de Clécio Caldas, Armando Cavalcante e Brazinha, na interpretação de Antônio Adolfo.

0: Ouvimos Caboclo Elétrico, composição e performance de Heraldo do Monte.
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0: Até 24 de setembro estão abertas as inscrições para o recebimento de candidaturas destinadas ao preenchimento da cadeira número 23 da Academia Brasileira de Música, que se encontra vaga em decorrência do falecimento da acadêmica Laís de Souza Brasil. As candidaturas deverão ser encaminhadas para o e-mail abmusica@abmusica.org.br mediante carta de candidatura dirigida à presidência da academia. Vale destacar que a correspondência deve estar acompanhada de breve currículo e material informativo sobre as atividades profissionais do candidato. Além disso, no campo assunto da mensagem eletrônica, deverá figurar o código Candidatura, eleição cadeira número 23. Você ouve agora no Antena MEC Brigas Nunca Mais, composição de Tom Jobim na interpretação de Lula Galvão.

0: Ouvimos Pastorinhas, composição de Noel Rosa e João de Barro, na interpretação de Roberto Sion.
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0: Na capital mineira, neste sábado, dia 29 de agosto, o quarteto formado por Luísa Borges nos vocais, Evan Megaro no piano, Ian Vasconcelos baixo e Lucas Godoy na bateria, leva para o Café com Letras uma tarde de bossa nova. No repertório, releituras atemporais de clássicos do gênero, passando por influências do samba, do jazz, do afro-samba e da MPB. Com cobrança de cover artístico no local, o show começa às 1h30 da tarde. O Café com Letras fica na rua Antônio de Albuquerque, 781, no bairro da Savassi, em Belo Horizonte. Você ouve agora Samba Triste, composição de Baden Powell e Billy Blanco, na interpretação do próprio Baden Powell.

Você está ouvindo Beijo Partido, composição de Toninho Horta, na interpretação de Wilson Lopes e Beto Lopes. A seguir, quem nos ouve em Brasília terá as dicas e informações culturais locais com Pedro Pontes, enquanto eu sigo com as demais regiões após um breve intervalo. Até já!

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1: Um dos grandes clássicos do teatro mundial ganha uma nova montagem no Rio de Janeiro. Gaivota, de Anton Chekhov, retorna aos palcos em versão da Armazém Companhia de Teatro, destacando temas que seguem atuais. Com direção de Paulo de Moraes, o espetáculo Gaivota segue em cartaz até 13 de setembro no Centro Cultural do Banco do Brasil, no centro da cidade. Do Rio de Janeiro, Jansen Campos para a Rádio MEC, clássica e atual.
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0: O cancioneiro de José Miguel Wisnik acaba de ganhar roupagem nova na interpretação de 5 intérpretes de diferentes gerações. Essas releituras fazem parte do EP Mais Simples, já disponível nas plataformas digitais de música. Com direção artística do próprio Wisnik, o EP conta com as vozes de Caetano Veloso, Djavan, Arnaldo Antunes e da atriz Sophie Charlotte, entre outros. E é o próprio José Miguel Wisnik que nos dá mais detalhes sobre Mais Simples, aqui no Antena MEC. Wisnik, sempre uma honra recebê-lo aqui no Antena MEC. Seja muito bem-vindo. Boa noite.
1: Muito obrigado, Sidney. Boa noite. Uma grande alegria para mim também.
0: Como eu dizia, para falar desse lindo álbum que você traz com essas belas vozes, como é que surgiu a ideia de produzir este EP, Wisnik?
1: Olha, a ideia partiu de um amigo, que é o Cláudio Leal, um jornalista cultural, que é amigo comum, amigo também do Caetano Veloso, e ele achava que era um momento em que Caetano deveria gravar uma música minha, especial uma música que o Caetano quis gravar há uns bons quase 30 anos atrás.
0: Olha só.
1: Um show que ele fez, que ele ia cantar, por circunstâncias acabou não cantando. Então ficou no ar, né? Essa questão atravessou esse tempo, e aí com esta ajuda, essa ponte feita pelo Cláudio, acabamos propondo ao Caetano, ele aceitou muito feliz, uhum, de finalmente gravar Mais Simples, que deu nome ao EP, né?
0: Sim.
1: Bom, e tendo essa gravação, falei, vamos completar, né, com mais outros convidados. Tinha também Djavan, que tinha cantado uma música minha chamada Pérolas aos Poucos, num show. Aí nós fomos atrás do Djavan, que também ficou muito feliz de ter essa canção Pérolas aos Poucos no EP de agora, né? Que é uma, uhum, canção que ele disse que gostou muito dela quando saiu o meu disco em 2005. O disco se chamava Pérolas aos Poucos, né? Era o nome dessa canção.
0: Sim.
1: E o Djavan então me contou, coisa que eu nem sabia, que na época ele ficou muito tempo ouvindo meu disco, que em casa, na família, com os filhos, eles cantavam essa música e tudo. Então tínhamos todos os motivos para comemorar, né?
0: Sem dúvida.
1: Essa ligação, e agora termos isso tudo junto. Caetano com o Djavan e mais os outros convidados, Arnaldo Antunes, uhum, Sophie Charlotte e Renato Brás.
0: Sim, ainda com a participação.

0: Participação na música que Sophie Charlotte canta do grande João Camareiro, né?
1: Extraordinário violonista.
0: É verdade.
1: João Camareiro.
0: Você já nos disse de duas músicas aí que você escolheu para o repertório, mais simples, interpretação aqui no álbum do Caetano, que dá nome ao álbum, Pérolas aos Poucos, interpretada por Djavan, e os outros temas deste álbum, como é que foi a escolha, Wisnik?
1: Então, nós convidamos Sophie Charlotte, que é, ao mesmo tempo, é a atriz que... protagonista da novela em cartaz na Rede Globo, que é Três Graças, né? Mas que é uma cantora muito sensível, muito especial e com uma voz e um timbre muito bonito. E ela mesma ela escolheu uma canção chamada Cacilda, que eu fiz originalmente para o Teatro Oficina, para o espetáculo José Celso Martínez Correia, que se chamava justamente Cacilda, e era uma homenagem à grande atriz Cacilda Becker, né?
0: Sim.
1: Então, é uma canção sobre a grande atriz que aí, às vezes, justamente as cantoras que são atrizes gostam de cantar, né? Essa canção já tinha sido gravada por Maria Bethânia, que não é uma atriz, mas, digamos, tem essa força cênica, né?
0: É verdade.
1: E também Mariana de Moraes, que é atriz, inclusive com participação na Oficina, também tinha feito uma gravação. E agora tivemos essa muito especial também de Sophie Charlotte. Depois tem o Renato Braz, é um cantor paulista, extraordinário, assim, pelo domínio, a voz, a facilidade, a simplicidade com que ele atinge assim, a emoção de uma canção. Ele cantou Se Meu Mundo Cair. Né? E depois, fechando o EP, Arnaldo Antunes, que é meu parceiro na canção chamada Átimo de Som. Então, é uma canção justamente sobre esses elementos assim misteriosos que fazem a força da música e a força de uma voz, né? O átomo de som num átomo de ar. E o Arnaldo, que é um grande poeta da canção, fez essa letra, e ele tem aquela voz também misteriosamente poderosa, né?
0: Verdade.
1: Uma voz grave, né?
0: Verdade.
1: E que eu digo que ela tem toneladas de tons etéreos, né?
0: Sim.
1: É uma voz que tem peso, mas ao mesmo tempo muitas sutilezas, muitas levezas.
0: E os arranjos são só dos seus, né, Wisnik?
1: Os arranjos, assim, é tudo muito simples, mais simples, né? No sentido também de que as músicas estão bem nuas, digamos assim, só no essencial. Então, com o mais simples, com o Caetano, eu convidei para que ele cantasse com o Tom Veloso, filho dele. E eles, então, fizeram a gravação no estúdio ali do Caetano, na casa dele, uma coisa bem íntima deles, né? Eu recebi como um presente. Na verdade, não fiz, assim, nenhuma direção, né?
0: Sim,
1: nada.
0: Sim.
1: Só recebi e veio pronta já. E do Djavan também, ele cantou com um tecladista que toca com ele, a Sophie Charlotte com o João Camareiro, e eu acompanhei essa gravação e fomos conversando juntos, e também eu toquei acompanhando ao piano.
0: Sim.
1: O Renato Braz e o Arnaldo. No caso da gravação com o Arnaldo, nós também tivemos o percussionista Guilherme Castruppi, que faz uns átimos de som assim junto conosco, piano e voz, e Marina Wisnik, minha filha, que é também cantora e compositora, e que fez vocais nessa música com Arnaldo. Então, eu sou creditado como direção artística, mas eu acho que a minha direção foi só me deixar levar, deixar a vida me levar. Essa é a minha direção.
0: Sim, maravilha. Zé Miguel Wisnik, é sempre uma alegria falar com você.

0: receber essa aula de boa música, de sofisticação musical. Um grande abraço, viu? Parabéns por mais esse lindo trabalho.
1: Muito obrigado, Sidney. Grande abraço para você e todos os ouvintes.
0: Obrigado. Nós acabamos de conversar com o compositor José Miguel Wisnik sobre o EP Mais Simples, já disponível nas plataformas digitais. E não deixe de seguir a carreira de José Miguel Wisnik nas redes sociais, seu canal no YouTube, site e também para assistir aos vídeos das músicas citadas por José Miguel Wisnik. 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Imperdível esse EP. Ouça.

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1: Na capital gaúcha, até esta quinta-feira, dia 27 de agosto, o Espaço 373 e o Café Cantante celebram a independência do Uruguai, realizando o Festival Fronteiras Sonoras, que homenageia a música daquele país. E para fechar sua primeira edição, o evento terá nesta data como atração o artista Martin Buscaglia. O show terá início às 9 da noite e acontecerá no Espaço 373, que fica na rua Comendador Coruja, 373, no bairro Floresta, em Porto Alegre. Os ingressos podem ser adquiridos pela plataforma tri.rs.
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Estamos ouvindo o voo 2364, composição de Chiquinho Chagas, na interpretação de Naná Vasconcelos e do grupo The Bush Dancers. Este bloco de dicas e informações culturais termina aqui. Em instantes, voltaremos a ficar em rede no Antena MEC.

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1: Muito bem, eu sou Sidney Ferreira e voltamos em rede com o Antena MEC. Continuando com o melhor do jazz e do instrumental, você ouve Bons Ventos, composição e performance de Christian Sperandir.

0: apresentado por Cátia Navarro, leva diretamente até você. E o melhor, toda quarta-feira você confere em primeira mão aqui no Antena MEC trechos das suas edições inéditas. Nesta semana, o convidado é o escritor, cantor e poeta Paulo Tomás, que conversou com Cátia sobre Pela Fresta da Porta, As Luzes da Festa, seu mais recente livro de poesia.
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2: Paulo Tomás é cantor, compositor, poeta e escritor. Construiu uma carreira e uma trajetória marcada pela sensibilidade e pela delicadeza com que transforma experiências cotidianas, afetivas e existenciais em canções e poemas. Na música, iniciou a sua carreira solo em 2010 e também integrou o coletivo Nós de Cabralha, tornando-se um nome conhecido da cena independente carioca. Como escritor, estreou na literatura com Trevo de Sorte Tem que Ter Quatro Folhas, seguido por No Auge do Juízo, obra escrita durante a pandemia, que reúne poemas sobre inquietações, humor, crítica e esperança. Agora apresenta o seu trabalho mais recente, Pela Fresta da Porta, As Luzes da Festa, um livro de poesia que percorre o caminho do luto amoroso ao recomeço, celebrando a capacidade humana de reencontrar a beleza da vida e do amor.
3: Que lindo.
2: Não é, Paulinho Tomás? Eu não sei se eu consegui expressar tudo do seu caminho, que é um longo caminho, bonito caminho para uma pessoa tão jovem, e principalmente tratando dessa joia que você produziu chamada Pela Fresta da Porta, As Luzes da Festa. E não foi fácil produzir essa obra, né?
3: Ah, não foi, Cátia. O livro começa, né, a partir de uma rejeição, né, do término de uma relação. Eu estava apaixonado, não esperava que ela fosse terminar a relação. Ela terminou a relação e aí eu fui para casa e se iniciou um luto, né, de alguns meses. Eu sempre escrevendo, né, colocando ali aquele sentimento no papel. E hoje eu fico até feliz com isso, né, porque o luto a gente supera, essa fase difícil a gente supera. E fica a poesia, fica a arte, né?
2: E Paulinho, eu te pergunto, você diz que esse livro aqui, ele já está te dando um retorno com os leitores, com o que eles estão sentindo. O que, que as pessoas têm falado para você?
3: Ah, as pessoas adoram, né? As pessoas elogiam a capa, as pessoas elogiam o nome, né? E as pessoas falam muito dessa questão de eu não ter a dificuldade de mostrar, né, os sentimentos.
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0: Este foi um trecho da edição inédita do Conversa com o Autor, produzido por Rafael Tavares e Cate Navarro, que você ouve todo domingo, ao meio-dia e meia, na sua MEC AM. 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
0: O Antena MEC fica por aqui, mas você já está convidado para o nosso próximo encontro nesta quinta-feira, às 18h. Eu sou Sidney Ferreira e o Antena MEC é uma realização da Rádio MEC. Terminamos ao som de Anos Luz, composição e interpretação de Pedro Martins. Agradeço por sua companhia, continue conosco. Uma boa noite para você.

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9: Em Brasília, 19 horas. Está no ar a Voz do Brasil. As notícias do governo federal que movimentaram o país no dia de hoje.
10: Olá, boa noite.
9: Boa noite para você que nos acompanha em todo o país.
10: Quarta-feira, 26 de agosto de 2026.
9: Vamos aos destaques do dia.
10: Defesa de crianças, adolescentes e mulheres no ambiente digital.
9: Discord é acionado na justiça por falhas na proteção de menores.
10: Ação civil pública foi apresentada pela Advocacia Geral da União. Graziele Bezerra.
11: A ação civil pública cobra que a plataforma Discord adote medidas efetivas para a proteção de crianças, adolescentes e mulheres no ambiente digital.
9: O combate a crimes cibernéticos e as ameaças no ambiente digital contam com o apoio do CyberLab, Laboratório de Operações Cibernéticas.
10: Quem conversou com a gente sobre o assunto foi o coordenador, delegado Alessandro Barreto.
12: O CyberLab está ajudando as polícias estaduais a identificar a pessoa se achava acima de qualquer suspeita e se escondia por detrás de conexões de internet.
9: Atenção, diretores e professores de escolas públicas.
10: Está na hora de escolher os livros didáticos que serão utilizados em sala de aula a partir do ano que vem. Thaís de Araújo.
13: A seleção deve ser feita com a participação da equipe escolar, levando em consideração a proposta pedagógica, as características e as necessidades da comunidade.
9: Hoje, na apresentação da Voz do Brasil, eu, Luciana Vasconcelos e Luciano Seixas.
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0: A arrecadação do governo federal chegou a 289 bilhões e 300 milhões de reais no mês de julho.
1: Um aumento de quase 9% em relação a julho de 2025.
0: O mês foi marcado pelo desempenho favorável de setores como indústria, serviços e arrecadação de impostos.
2: Na comparação com julho do ano passado, o resultado representa crescimento real de quase 9%, já descontada a inflação. Entre os fatores que contribuíram para o resultado estão o aumento da arrecadação da Previdência Social e o crescimento das receitas com PIS e COFINS associado ao aumento das vendas. Destaca Claudemir Malaquias, chefe do Centro de Estudos Tributários e Aduaneiros da Receita Federal.
3: Os fatores que contribuíram para o resultado do mês de julho, na comparação com o mesmo período do ano passado, foram os seguintes. O desempenho da indústria, um crescimento de 1,05%. A venda de bens, um crescimento de 4,93%. A venda de serviços, um crescimento de 2%. A massa salarial teve um crescimento nominal de 10,19% em relação ao ano passado. E o valor em dólar das importações, um crescimento de 12,16%.
2: O desempenho também é positivo no acumulado do ano. De janeiro a julho, a arrecadação chegou a 1 trilhão 876 bilhões de reais. Em valores corrigidos pela inflação, o crescimento foi de quase 7% em relação ao mesmo período de 2025. Reportagem Pablo Mundim.
1: O Índice Nacional de Preços ao Consumidor Amplo 15, o IPCA 15, considerado uma prévia da inflação oficial do país, ficou em menos 0,4% no mês de agosto.
0: Contribuíram para o resultado os setores de habitação, com queda de 1,41% nos preços, transportes com redução de menos 1% e alimentos e bebidas com queda de 0,57%.
1: No setor habitação, o destaque foi para a redução no valor da conta de luz. E nos transportes, a queda no preço da gasolina.
0: Já no setor de alimentos e bebidas, os destaques ficaram por conta do tomate, batata inglesa, cenoura e café moído, que ficaram mais baratos no período.
1: Crianças e adolescentes estão no centro de uma ação civil pública contra a plataforma de comunicação Discord.
0: O motivo são possíveis falhas na proteção desse público, que teriam resultado em crimes e situações de violência.
1: A ação prevê obrigações para que a empresa aprimore mecanismos de prevenção e proteção.
4: A ação civil pública cobra que a plataforma Discord adote medidas efetivas para a proteção de crianças, adolescentes e mulheres no ambiente digital. Voltada inicialmente para as comunidades de games, hoje a ferramenta é usada por públicos variados e permite o compartilhamento de textos, arquivos de voz e vídeo e transmissões de modo público ou privado. Porém, segundo o governo, tem apresentado falhas na segurança e mecanismos de proteção a menores, como explica o advogado-geral da União, Jorge Messias.
5: Não há, por parte da plataforma, a adoção de requisitos mínimos estabelecidos na legislação brasileira, em especial no ECA digital, e a ausência dessa rede de proteção tem levado a situações de ordem absolutamente criminal, envolvendo crianças, adolescentes, mulheres e animais. Tentamos, por duas semanas, construir um termo de ajustamento de conduta. A empresa, num primeiro momento, demonstrou o interesse de assumir compromissos significativos com o Estado brasileiro, mas, infelizmente, recusou a assinatura do termo no último momento.
4: O fato mais grave e recente envolvendo a plataforma foi a morte de uma adolescente de 13 anos no Mato Grosso do Sul, que tirou a própria vida durante uma transmissão ao vivo pelo Discord. O secretário nacional de Direitos Digitais, Vitor Fernandes, diz que a plataforma demorou a agir, mesmo quando foi notificada.
6: Essa live durou mais de 2 horas, ela começa por volta de 2h20 da manhã, 4h15 da manhã, já completando quase 2 horas, servidor foi derrubado. As contas dos investigados envolvidos só foram banidas da plataforma 24 horas do ocorrido.
4: O ministro da Justiça e Segurança Pública, Wellington César Lima e Silva, lembrou que as plataformas digitais devem se adequar ao país.
7: É uma resposta que busca fazer valer que qualquer plataforma nacional ou estrangeira, não venha a descuidar dos limites impostos pela lei.
4: A ação pede que a plataforma reforce os mecanismos de controle parental, amplie a cooperação com autoridades brasileiras e implante sistemas que identifiquem situações de riscos para menores. É exigida ainda a criação de mecanismos específicos de detecção e moderação de conteúdos com práticas de maus tratos, violência, mutilação e crueldade contra animais. A plataforma tem até 15 dias para se adequar, sob pena diária de R$500 mil. Também é pedida a condenação da empresa em R$500 milhões por dano moral coletivo, valor que poderá ser revertido ao Fundo de Defesa de Direitos Difusos. Reportagem Graziele Bezerra.
0: Crianças e adolescentes devem ser orientados sobre os riscos existentes na internet e estimulados a conversar com adultos de confiança sempre que sentirem desconfortáveis durante interações online.
1: Caso alguém solicite sigilo sobre conversas, fotos ou qualquer outro conteúdo, o fato deve ser comunicado imediatamente aos pais ou responsáveis.
0: São orientações do delegado Alessandro Barreto, coordenador do CyberLab, o Laboratório de Operações Cibernéticas ligado ao Ministério da Justiça e Segurança Pública.
1: Em entrevista à Voz do Brasil, o delegado falou comigo e com a Mariana Jungmann sobre a atuação do CyberLab no combate a crimes cibernéticos e ameaças no ambiente digital. Vamos ouvir.
8: Delegado Alessandro Barreto, bem-vindo à Voz do Brasil, um prazer ter o senhor conosco aqui. Vamos falar então sobre o CyberLab, o trabalho de inteligência que ficou concentrado nele a partir da sua criação. Explica para o nosso ouvinte que trabalho é esse.
9: Bom, bom estar aqui com vocês, obrigado pelo convite. Bom, o que o CyberLab faz? O CyberLab é uma unidade da Secretaria Nacional de Segurança Pública, e ele é um laboratório de operações cibernéticas. A pessoa acha que é até um super laboratório, estilo Matrix, mas não, nós temos lá policiais capacitados, a grande parte do time são de meninas cybergirls, então assim, são as meninas que fazem um trabalho espetacular nessa área, e essa unidade ela apoia as polícias estaduais, trazendo informação qualificada para ajudar em diversos contextos, como, por exemplo, no enfrentamento a fraudes eletrônicas, em ameaças contra escolas. Então, se tem esse trabalho qualificado, que ajuda certamente a salvar vidas e a evitar tragédias.
1: Quais são os crimes mais identificados pelo laboratório e, nesse contexto, o que tem chamado mais atenção?
9: Bom, o que a gente tem visto aí nos últimos anos e principalmente pós-pandemia? A migração do crime do espaço físico para o espaço virtual. Então a gente tem visto um aumento considerável de crimes, principalmente envolvendo fraudes e golpes online, como invasão de conta de WhatsApp, de redes sociais, falsa central. A gente tem visto isso muito. Nós temos visto também vários problemas, principalmente o extremismo digital, crimes de ódio. Eu fico indignado como policial e principalmente como cidadão. Muita misoginia, um ódio contra mulheres e meninas que dá nojo, que dá asco dessas pessoas. Então a gente tem visto muito esse contexto também. E de maneira geral, a gente tem visto o crime migrar da rua para a internet. E nesse contexto, o CyberLab está ajudando as polícias estaduais a identificar pessoas que se achavam, a pessoa se achava acima de qualquer suspeita e se escondia por detrás de conexões de internet.
8: Bom, o senhor mencionou crimes como fraudes, né, estelionatos e tal. Esses a gente já imagina quem são as pessoas por trás, são os bandidos comuns, vamos dizer assim. Mas o senhor mencionou também crimes de ódio, crimes de misoginia. Quem são as pessoas por trás desses crimes e qual é o perfil dos criminosos e das vítimas, delegado?
9: Isso, bom, o perfil das vítimas, boa parte, principalmente relacionada a crimes de ódio, a gente encontra de mulheres, meninas, entendeu? Às vezes até meninas novas, adolescentes. E o criminoso, o que a gente tem visto? Antigamente, que eu falo, há pouquíssimos anos, porque muda muito rápido na internet, a gente via maiores aliciando menores para cometer delitos. Hoje a gente já está vendo menores aliciando menores para cometer delitos.

0: Quando se fala de internet, de uma maneira geral, quando vai se tratar de vítimas de fraudes, antes falava que o pessoal idoso, pessoal com a idade um pouco mais avançada, estava mais suscetível para isso. Hoje, todo mundo ele pode ser vítima de um golpe. Crimes de ódio, a gente tem visto muitos adolescentes, até crianças com 11, 12 anos fazendo parte de grupos, e isso tem chamado muita atenção, que nós precisamos reforçar o trabalho para identificar ainda mais rápido, e principalmente aqueles que estão por trás do processo de radicalização dos menores.
1: Sim, porque uma criança de 11 anos, ela não chega ao ponto de praticar um crime de ódio na internet sozinha, eu suponho, né?
0: A gente tem visto pessoas desvirtuar redes e serviços que são utilizados. Então, assim, qual é o nosso papel? Identificar essas pessoas. Então, elas utilizam mídias sociais de uma maneira geral, utilizam plataforma para encontrar esses garotos e radicalizar. Então, nosso papel é antecipar cada vez mais, identificar esses grupos e evitar que crianças de 11 anos sejam atraídas para um caminho terrível como esse.
2: A partir do monitoramento, o CyberLab dá um alerta e colabora para o desencadeamento de operações importantes de combate ao crime nesses ambientes, né, digitais. Quais são as operações dessas que contaram com a colaboração do laboratório? Que operações o senhor destacaria, por exemplo?
0: Tem algumas, principalmente a proteção de crianças e adolescentes. Eu vejo pessoas falando, salvamos tantas vidas. Para mim é impossível mensurar isso. Eu só tenho certeza que tragédias foram evitadas. Meninas que estavam sendo abusadas online foram libertadas. Aí essas operações, elas nos orgulham muito em fazer parte de um time e a gente ter resultados como estamos salvando vidas. Isso é muito gratificante para mim.
1: Delegado, o senhor mencionou, né, que é um trabalho conjunto com as polícias civis dos estados. Se alguém quiser fazer um alerta para o CyberLab, fazer uma denúncia, como é que essa pessoa pode proceder? De repente, um pai, uma mãe que identificou ali com seus filhos uma situação desse tipo. Enfim, pessoas que queiram fazer algum tipo de alerta para o CyberLab, como é que pode proceder?
0: Eu recomendo que procurem no teu estado canais de denúncia online, a própria delegacia mais próxima, que quando chegar a informação qualificada, a gente está conversando com as polícias e consegue desencadear essas grandes operações. E um ponto relevante que você falou é o pai e a mãe. O que a gente tem visto? O pai e a mãe deixa o filho passar 10, 12, 15 horas na internet, não acompanha, e a internet tem muita gente má por trás das conexões. E a criança, o adolescente, ela dá sinais. E o pai e a mãe, eles conseguem entender e trazer essas informações para a polícia. Então, quanto mais informação, quanto mais dados chegar, mais pessoas vão ser identificadas e vão ser responsabilizadas. Até porque tem-se aquela impressão que a internet é algo que você fez algo lá e fica impune, não vai ocorrer nada. Muito pelo contrário. As polícias estão cada vez mais preparadas para identificar essas pessoas e responsabilizá-las.
2: Muito bem, nós conversamos com o delegado Alessandro Barreto, coordenador do Laboratório de Operações Cibernéticas, CyberLab. Muito obrigado, delegado, pela entrevista à Voz do Brasil.
0: Eu que agradeço.
3: O Ministério das Relações Exteriores emitiu nota de pesar pelas vítimas dos deslizamentos e inundações que atingiram o Nepal e o Tibete após o terremoto desta quarta-feira.
2: Equipes de resgate continuam as buscas por sobreviventes.
3: Até o momento, não há registros de brasileiros entre as vítimas.
2: A Embaixada do Brasil em Katmandu, no Nepal, e em Pequim, acompanham com atenção os desdobramentos da situação.
3: Em caso de assistência consular, o telefone do plantão geral do Itamaraty é 61, código de Brasília, 98260-0610.
2: Está aberto o período de escolha dos livros.

0: Do Programa Nacional do Livro e do Material Didático, o PNLD, que serão usados por alunos do primeiro ao quinto ano do ensino fundamental no período de 2027 a 2030.
1: O prazo vai até 8 de setembro e a seleção deve ser feita de forma coletiva por professores e gestores. Confira na reportagem.
2: O período de seleção dos livros didáticos que serão utilizados por estudantes e professores do primeiro ao quinto ano do ensino fundamental já está aberto. As escolas públicas têm até 8 de setembro para selecionar os materiais que serão utilizados no triênio 2027-2030. A seleção deve ser feita com a participação da equipe escolar, levando em consideração a proposta pedagógica, as características e as necessidades da comunidade. O programa conta com 3 categorias, como explica a coordenadora-geral de materiais didáticos da Secretaria de Educação Básica do Ministério da Educação, Jaqueline dos Santos Melo.
3: Na categoria 1, as obras são voltadas para estudantes e professores do primeiro e do segundo ano, com foco na alfabetização. Na categoria 2, as obras são voltadas para o terceiro, quarto e quinto ano, com foco no desenvolvimento do letramento e da escrita. Nesse ano, nós temos novidades como o livro regionalizado de história e geografia, a obra de produção de texto e livros voltados para educação digital e midiática. A categoria 3, ela é optativa para as redes e a seleção dela é para obras de língua espanhola e língua inglesa.
2: Antes de registrar a decisão, professores e gestores devem consultar o Guia Digital do Programa Nacional do Livro e do Material Didático PNLD, que reúne informações sobre as obras aprovadas, como resenhas, metodologias, organização dos conteúdos e orientações para a escolha. Depois, a seleção precisa ser formalizada em ata e registrada no sistema PNLD Gestão, com acesso pela conta GovBR. O preenchimento da ata sozinho não conclui o processo. Após o registro, a ata e o comprovante de escolha devem ficar disponíveis em local visível na escola. Em caso de dúvidas ou problemas no acesso, as escolas podem entrar em contato com o FNDE pelo e-mail livrodidático@fnde.gov.br. Reportagem Thaís de Araújo.
0: Instituições públicas do ensino superior e tecnológico que adotam práticas de prevenção e enfrentamento à violência de gênero vão ser reconhecidas com o selo de ambiente acadêmico seguro.
1: A iniciativa do Ministério da Educação vai conceder o título nas categorias ouro, prata e bronze.
0: Podem aderir ao programa instituições federais que atendam aos requisitos do MEC.
1: A diretora de desenvolvimento acadêmico da Secretaria de Educação Superior do Ministério, Lúcia Pelanda, fala sobre a iniciativa.
4: As mulheres já são maioria no ensino superior, então é muito importante criar ambientes cada vez mais seguros e livres de violência. Nesse sentido, o selo é um estímulo para que cada vez mais instituições se juntem a esse movimento de ter instituições verdadeiramente livres de violência.
0: Para mais informações, acesse gov.br/mec.
1: Estamos no mês da gestante. Nós já falamos aqui sobre a importância de cuidados com a saúde, como tomar vacinas e fazer o pré-natal direitinho para cuidar da mãe e do bebê.
0: Hoje nós vamos falar dos direitos assegurados por lei às gestantes.
1: Estabilidade no emprego, atendimento médico gratuito pelo SUS, prioridade em filas e serviços e intervalo para a amamentação, além da licença maternidade.
0: Está tudo explicado na reportagem de Luciana Colares de Holanda, que ouviremos agora.
5: Maria Selma Pereira é empregada doméstica em Brasília. Grávida de 8 meses, ela espera a bebê para setembro. E junto com a chegada da filha, vem a licença maternidade de 4 meses, garantida pela carteira assinada. Um direito que Selma não teve nas outras 4 gestações, quando trabalhou na informalidade.
6: Vai ser bem melhor, porque eu vou acordar, cuidar da neném, né? Ficar os 4 meses em casa. Agora, por carteira assinada, tá bem melhor agora, porque aí quando você ganhar o bebê, você vai receber, né?
5: No Brasil, as gestantes têm direitos fundamentais garantidos por lei, que se estendem até alguns meses após o nascimento da criança. É proibida a dispensa arbitrária ou sem justa causa da empregada gestante, por exemplo, desde a confirmação da gravidez até 5 meses após o parto. Por meio da licença maternidade, fica garantido o afastamento remunerado de 120 dias para trabalhadoras formais, empregadas domésticas e seguradas do INSS. Elas também têm acesso ao salário maternidade, benefício

0: previdenciário que substitui a renda durante esse período, como explica Márcio Lima, coordenador do Programa de Educação Previdenciária do INSS.
1: O valor pago por este benefício vai variar do salário mínimo, que é R$ 1.621,00 atualmente, até o teto do INSS, que vai estar no valor de R$ 8.475,55, a depender da categoria da trabalhadora.
0: Entre as garantias previstas na legislação brasileira para gestantes e mães, também está previsto o direito à liberação do trabalho para realizar consultas médicas e exames. E elas podem ser transferidas temporariamente de função quando a saúde exigir. Os direitos podem ser acessados pelo telefone ou pela internet, de acordo com Márcio Lima, do INSS.
1: Os direitos são acessados através da central telefônica 135, que funciona de segunda-feira a sábado, das 7 da manhã até as 22 horas no horário de Brasília, sendo que recebe ligação gratuita ou ainda através do aplicativo Meu INSS.
0: Além dos direitos trabalhistas, as gestantes contam com atendimento prioritário e acompanhante no parto pelo SUS. Após o retorno ao trabalho, a mãe tem direito a 2 intervalos diários de 30 minutos para a amamentação até o bebê completar 6 meses. Reportagem Luciana Colares de Holanda.
2: Essas foram as notícias do governo federal.
3: Uma realização da Secretaria de Comunicação Social da Presidência da República.
2: Com produção da empresa Brasil de Comunicação.
3: Fique agora com o Minuto do TCU. Em seguida, as notícias do Poder Judiciário e do Congresso Nacional. Boa noite.
2: Boa noite para você e até amanhã.
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7: Você vai ouvir agora notícias do Poder Judiciário.
8: Supremo julga a ação sobre o poder de requisição do Ministério Público da União a órgãos da administração pública.
9: Para o STJ, acesso a sistema com dados contábeis não dispensa dever de prestação de contas de bens em condomínio.
8: Justiça determina que o governo federal e o estado de Sergipe implantem serviço especializado em doenças raras.
9: Boa noite, eu sou Arthur Filho.
8: E eu sou Walter Lima.
9: Supremo Tribunal Federal julga ação sobre o poder de requisição do Ministério Público da União a órgãos da administração pública.
8: O julgamento busca definir até onde vai essa prerrogativa do Ministério Público da União e em quais situações ela pode ser exercida, delimitando se a administração pública é obrigada a atender integralmente ao pedido ou se pode recusá-lo.
9: Administrador de bens em condomínio, ou seja, em copropriedade, deve prestar contas ao outro condômino, mesmo que dados contábeis estejam disponíveis em sistema eletrônico.
8: Essa decisão é do Superior Tribunal de Justiça, o STJ. Fátima Uchoa.
10: Um irmão ajuizou a ação contra o outro, pedindo a prestação de contas da administração dos imóveis de propriedade comum. A Justiça de Mato Grosso decidiu que o administrador tem o dever de apresentar as contas, e a terceira turma do STJ manteve esse entendimento. Segundo a relatora ministra Nancy Andrighi, o interesse de agir pressupõe a existência de controvérsia sobre a prestação das contas, e nesse caso, mesmo havendo sistema que permita o compartilhamento de informações, o administrador deve apresentar as contas de forma especificada e completa.
9: TST manteve condenação em caso de caseiro baleado durante assalto.
8: Empregador terá de pagar indenização por danos morais e materiais. Mila Amaral.
11: Um caseiro levou 3 tiros durante um assalto na fazenda onde ele trabalhava e morava, em Cruz Alta, no interior do Rio Grande do Sul. Ele ficou com sequelas e capacidade de trabalho reduzida. O trabalhador entrou na justiça e contou que não foi a primeira vez que a fazenda foi assaltada. E a justiça deu razão a ele. O Tribunal Regional do Trabalho condenou o proprietário a pagar R$30 mil por danos morais e R$70 mil por danos materiais. A fazenda recorreu, dizendo que a culpa era de terceiros, mas a primeira turma do TST manteve a condenação e destacou que o dono sabia dos assaltos anteriores e mesmo assim não tomou nenhuma providência para aumentar a segurança dos trabalhadores. A decisão foi unânime.
9: Justiça Federal determina que União e o Estado de Sergipe implantem serviço de atenção especializada em doenças raras.
8: Decisão atende a pedidos do Ministério Público Federal em ação. Sabrine Menezes.
12: De acordo com o inquérito civil instaurado pelo MPF, Sergipe possui cerca de 120 mil pessoas acometidas por doenças raras. Dessas, aproximadamente 36 mil apenas em Aracaju e a maioria delas crianças. Com a decisão, o Estado e o município devem organizar e pactuar a linha de cuidado da rede de forma imediata e em até 4 meses. Além disso, Sergipe e Aracaju, junto com a União, têm até 8 meses para habilitar e implementar pelo menos um serviço de atenção especializada em doenças raras, além de estruturar a rede de atenção integral para pessoas com doenças raras. Em caso de descumprimento, foi fixada multa de R$5 mil.
9: O Tribunal Superior Eleitoral recebeu um grupo de criadores de conteúdos digitais para uma iniciativa voltada a combater a desinformação sobre as urnas eletrônicas.
8: O encontro se estendeu por toda a tarde dessa terça-feira e foi viabilizado por meio de uma parceria do TSE com a organização Redes Cordiais. Vitor Struck.
13: Juntos, os influenciadores somam 45 milhões de seguidores nas redes sociais. O encontro fez parte da iniciativa Confirma, 30 anos de urna eletrônica, e foi promovido pela organização Redes Cordiais, em parceria com o TSE e com o apoio do YouTube e do TikTok. A programação contou com visitas a espaços importantes do tribunal, como o local onde as urnas ficam armazenadas, o Museu do Voto, e também incluiu uma demonstração detalhada sobre o funcionamento dos equipamentos usados nas eleições. Ao final, os influenciadores participaram de uma roda de conversa com o presidente do TSE, o ministro Cássio Nunes Marques.
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9: A você, uma boa noite.
8: E até amanhã.
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2: Eu sou Paula Groba.
15: E eu sou Humberto Pinheiro.
2: E estes são os destaques de hoje do Jornal do Senado, que começa agora.
15: Governo e Congresso anunciam um acordo para votações prioritárias. Fim da escala 6x1, taxa das blusinhas, terras raras e PEC da segurança pública.
2: Congresso vai analisar 2 medidas provisórias para reduzir impactos das tarifas americanas e alta do petróleo.
15: Projeto cria política nacional para apoiar adolescentes nos anos finais do ensino fundamental.
16: Boa noite.
17: Boa noite.
16: Após encontro com o presidente Lula e o presidente da Câmara dos Deputados, Hugo Mota, o presidente do Senado, Davi Alcolumbre, anunciou as prioridades do Congresso nos próximos dias. Entre os temas citados estão a votação da MP que acaba com a taxa sobre compras internacionais acima de $50. Alcolumbre afirmou que a MP da chamada taxa das blusinhas será votada na próxima semana.
17: Também terão prioridade de votação as propostas de emenda à Constituição, que acaba com a escala 6 por 1 e a PEC da Segurança Pública.

0: Pública, que devem ser analisadas pela Comissão de Constituição e Justiça na semana de esforço concentrado do Congresso a partir da próxima segunda-feira. Mais informações com o repórter Pedro Pincer.
1: O presidente do Senado, Davi Alcolumbre, afirmou que votará na próxima semana a medida provisória que acabou com a chamada taxa das blusinhas, imposto de importação de 20% sobre compras internacionais de até 50 dólares. O texto, segundo o senador, será analisado na Câmara e no Senado antes de perder a validade. Caso a votação não ocorra, o imposto voltará a ser cobrado em 9 de setembro. Alcolumbre reafirmou que a medida será pautada no esforço concentrado previsto para ocorrer entre 31 de agosto e 4 de setembro.
2: Nós vamos deliberar e ela virá lei para proteger milhões de brasileiros que usam desse instrumento para adquirir produtos muito baratos e terem qualidade de vida melhor.
1: Alcolumbre também disse que a Comissão de Constituição e Justiça vai analisar na próxima semana as propostas de emenda à Constituição que tratam da segurança pública e do fim da escala 6x1. Davi afirmou estar em contato frequente com o relator da mudança na escala de trabalho, senador Omar Aziz, do PSD do Amazonas.
2: Tenha compreensão da importância da matéria. Me disse que já está construindo um relatório para ser apresentado na próxima quarta-feira na Comissão de Constituição e Justiça.
1: Outra proposta que deve ser pautada na semana que vem é a que cria uma política nacional para os minerais críticos e estratégicos.
3: E o relator da PEC da Segurança Pública, senador Rogério Carvalho, do PT de Sergipe, anunciou que o texto não deve sofrer mudanças no Senado.
0: Já aprovado na Câmara, a proposta está na Comissão de Constituição e Justiça. Repórter Herman Kulitz.
4: O texto altera diversas regras da Constituição para ampliar a atuação da Polícia Federal, endurecer o combate às facções e milícias e reforçar o financiamento do Fundo Nacional de Segurança Pública e do Fundo Penitenciário Nacional, além de aumentar a integração e a cooperação de sistemas e órgãos de segurança pública. Em análise na CCJ, a proposta recebeu diversas emendas, como a do senador Sargento Reginauro, do PSDB do Ceará, que recomendava que os homicídios praticados por organizações criminosas não fossem julgados pelo Tribunal do Júri. Já a emenda do senador Hamilton Mourão, do Republicanos do Rio Grande do Sul, defendia a previsão de um sistema de informação sobre antecedentes criminais. Ambas foram rejeitadas, com o entendimento do relator de que não cabe a implementação dessas mudanças no texto constitucional. Além disso, na opinião do senador, alterar o que já foi aprovado pelos deputados somente atrasaria medidas que precisam ser tomadas contra a criminalidade organizada e iria na contramão da expectativa da sociedade. Porém, as modificações podem ser apresentadas na Comissão de Constituição e Justiça até a discussão final da matéria. O texto ainda precisa ser aprovado em dois turnos no plenário do Senado. Se passar sem alterações, será promulgado e começa a valer. Havendo qualquer mudança, a matéria deverá retornar para a Câmara dos Deputados.
3: O Congresso também vai analisar duas medidas provisórias editadas pelo governo federal para tentar reduzir os impactos das tarifas americanas e da alta internacional do petróleo.
0: As duas medidas provisórias já estão em vigor, mas precisam ser aprovadas por deputados e senadores para continuar valendo. Repórter Patrícia Oliveira.
5: Uma das medidas permite que empresas afetadas pelas novas tarifas impostas pelo governo americano prorroguem por até um ano o cumprimento de compromissos de exportação, com a suspensão de tributos. Já a outra medida libera 3 bilhões de reais para subsidiar a produção e a importação de diesel e gasolina, diante dos efeitos dos conflitos no Oriente Médio sobre o preço do petróleo. Para Carlos Pio, professor de Relações Internacionais da UNB, as medidas são importantes neste momento de emergência, mas o país precisa também adotar estratégias a longo prazo.
6: A gente precisa aumentar a produtividade da economia como um todo, é reforçar as qualificações dos trabalhadores e ampliar o comércio com os outros parceiros de qualquer lugar do planeta, em qualquer setor.
5: As duas medidas provisórias já estão em vigor, mas precisam ser aprovadas por deputados e senadores para continuar valendo.

0: A adolescência é uma fase de muitas transformações e desafios que podem refletir diretamente no desempenho e na permanência dos estudantes na escola. Para apoiar o desenvolvimento dos alunos nessa etapa da vida, um projeto de lei propõe criar a Política Nacional Escola das Adolescências. A proposta é do senador Camilo Santana, do PT do Ceará, ex-ministro da Educação, e está em análise na Comissão de Educação. Pelo texto, a política será voltada aos anos finais do ensino fundamental, do sexto ao nono ano. A ideia é tornar a escola mais atrativa, acolhedora e conectada à realidade dos adolescentes, com estratégias de apoio técnico e financeiro.
1: A medida também busca reduzir as taxas de reprovação e abandono escolar, especialmente no período de transição para o ensino médio. O senador Camilo Santana destaca ainda a importância da educação em tempo integral. Segundo ele, ampliar a permanência de crianças e jovens na escola pode trazer mais benefícios não apenas para a educação, mas também para a segurança.
2: Porque além de dar oportunidade para o nosso jovem passar o dia na escola, fazer as refeições, praticar esporte, é a maior política de prevenção à violência. É você ter a meninada toda na escola nesse país.
0: O Senado também analisa um projeto que cria o programa Escola Sem Partido. De autoria do senador Magno Malta, do PL do Espírito Santo, a proposta altera a Lei de Diretrizes e Bases da Educação para incluir novos princípios e regras para o ensino. O texto prevê a garantia da pluralidade de ideias, da liberdade de crença e da liberdade de consciência. Também proíbe professores de promoverem em sala de aula determinadas concepções ideológicas ou políticas.
1: A proposta está em análise na Comissão de Direitos Humanos, onde é relatada pelo senador Sargento Reginauro, do PSDB do Ceará. Depois, o projeto ainda deve passar pela Comissão de Constituição e Justiça e pela Comissão de Educação.
3: Eleições 2026.
0: As eleições deste ano vão contar com a participação de mais pessoas idosas em relação a 2022.
1: O aumento segue a tendência de envelhecimento populacional apontada pelo IBGE. Repórter Lana Dias.
4: O número de eleitores idosos cresceu cerca de 14% desde as eleições de 2022. Neste ano, 37 milhões e meio poderão votar. Para aqueles entre 60 e 69 anos, o voto é obrigatório, mas acima dos 70 anos, a participação é facultativa. O senador Fernando Dueire, do PSD de Pernambuco, reforçou a importância do voto da terceira idade.
5: A democracia precisa ouvir todas as gerações. Os mais jovens representam o futuro, mas aqueles que são mais experientes carregam uma parte importante da memória e da construção do nosso país.
4: Para a Dorci Antônia de Carvalho, de 83 anos, a participação não deve se limitar ao voto obrigatório.
6: Eu acho que todo mundo que tem mais de 60 anos, 70 anos, devia continuar votando. Eu tenho certeza, temos amigos também que já combinaram, vão votar.
4: O aumento do eleitorado idoso segue a tendência de envelhecimento populacional no Brasil. De acordo com o IBGE, a população com 60 anos ou mais subiu de 11,3% para 16,6% de 2012 a 2025.
1: Com edição de Paula Groba e trabalhos técnicos Eliseu Caires, o Jornal do Senado fica por aqui. Acompanhe agora as notícias da Câmara dos Deputados. Boa noite.
0: Boa noite e até amanhã.
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7: Comissão analisa projetos que reduzem impacto ambiental de plásticos.
8: Deputados aprovam parecer da subcomissão sobre segmento de estética.
7: Parlamentares apresentam medidas de proteção à criança e adolescente.
8: Boa noite. Jefferson Rodrigues, do PSDB de Goiás, propõe novas obrigações para plataformas digitais no combate à exploração sexual de crianças e adolescentes na internet. Ele explica que o texto cria canais de denúncia e respostas rápidas às vítimas e aos órgãos de segurança.
7: Para facilitar a investigação desses crimes, a proposta de Jefferson Rodrigues inclui mecanismos de preservação de registros, metadados e informações de usuários suspeitos. O deputado avalia que a medida amplia a capacidade de identificar os responsáveis e reunir provas no ambiente digital.
8: Está em análise projeto que cria o Programa Nacional Ampara, voltado à prevenção da violência contra crianças, adolescentes e mulheres nas escolas. A proposta de Helena Lima, do PSD de Roraima, prevê formação de profissionais e articulação entre escolas,

0: Famílias e Segurança Pública.
1: O projeto de Helena Lima orienta estudantes sobre como identificar situações de violência e conhecer canais de denúncia e proteção. Para a deputada, a medida busca fortalecer a cultura de paz e o respeito no ambiente escolar.
0: A punição de crimes contra a dignidade sexual praticados com abuso de autoridade é reforçada em projeto apresentado por Samuel Viana, do União de Minas Gerais. A proposta aumenta pela metade a pena por importunação sexual quando o agressor se valer de posição de supervisão sobre a vítima.
1: Samuel Viana aponta que a mudança alcança relações em ambientes educacionais, esportivos, religiosos, culturais e assistenciais, mesmo sem vínculo formal de emprego. O texto também amplia as situações em que a autoridade exercida sobre a vítima pode elevar a pena dos crimes contra a dignidade sexual.
0: Dr. Ismael Alexandrino, do PSD de Goiás, apresentou o projeto que torna crime dar escondido ou à força substância química que reduz a capacidade de reação de alguém, prática conhecida como Boa Noite Cinderela. De acordo com o projeto, o autor poderá ficar preso de 3 a 6 anos.
1: Dr. Ismael Alexandrino alega que o Brasil ainda não possui tipificação penal específica para essa conduta, o que gera impunidade. Para o deputado, o projeto muda isso ao obrigar a coleta imediata de exames, criar um cadastro nacional de ocorrências e a elaboração de campanhas permanentes de prevenção.
2: Justiça.
0: Está em análise projeto de Fábio Choquete, do União de Santa Catarina, que estabelece restrições ao exercício da advocacia por cônjuges, parentes e sócios de magistrados. De acordo com o deputado, a proposta visa ampliar a transparência e evitar conflitos de interesse.
1: O texto de Fábio Choquete permite que partes questionem o patrocínio de causas diante de possíveis vínculos com magistrados. A proposta ainda estabelece sanções, incluindo a exclusão da OAB para advogados que descumprirem as vedações.
2: Saúde.
0: É de autoria de Juarez Costa, do Republicanos de Mato Grosso, projeto que estabelece diretrizes para o atendimento pelo SUS de mulheres que passam pelo climatério e menopausa. A proposta prevê acompanhamento integral com atuação da atenção primária e acesso a diferentes tratamentos.
1: Juarez Costa ressalta que a matéria prevê também oferta de terapia hormonal pelo SUS quando houver indicação clínica. O deputado acredita que a medida pode reduzir desigualdades no atendimento e ampliar o acesso das mulheres aos cuidados necessários nessa fase da vida.
2: Habitação.
0: Aline Gurgel, do União do Amapá, requer a criação de uma comissão especial para analisar o projeto que trata do financiamento de imóveis urbanos durante situações de emergência sanitária. A proposta suspende as parcelas de financiamentos durante esse período.
1: O projeto também determina que não sejam cobrados juros ou multas durante a suspensão e amplia o prazo para financiamento do Minha Casa Minha Vida. Aline Gurgel lembra que a medida foi apresentada durante a pandemia de Covid-19 para reduzir o impacto da crise sobre as famílias.
2: Esporte.
0: Milton Vieira, do Republicanos de São Paulo, quer garantir imunidade tributária para entidades esportivas sem fins lucrativos. O deputado defende equiparar essas organizações às instituições de educação e assistência social, desde que cumpram os requisitos previstos em lei.
1: A proposta de Milton Vieira abrange entidades certificadas dos movimentos olímpico, paralímpico, clubístico e educacional. Para o deputado, a imunidade pode fortalecer projetos esportivos, ampliar a inclusão social e contribuir para a formação de atletas e cidadãos.
2: Ciência e tecnologia.
0: Rui Falcão, do PT de São Paulo, apresentou relatório favorável ao projeto que amplia o uso de recursos destinados à ciência e tecnologia para financiar iniciativas inovadoras. Ele recomenda aprovação por considerar que a proposta aproxima a pesquisa científica do setor produtivo.
1: Rui Falcão avalia que a medida pode fortalecer empresas de tecnologia e aumentar a competitividade brasileira. O parlamentar afirma que a parceria entre universidades, empresas e governo contribui para a transformação de pesquisa em produtos e serviços para a população.
2: Economia.
0: A Receita Federal anunciou na Câmara mudanças no programa de compras do exterior para evitar a entrada de produtos irregulares. A repórter Silvia Munhato tem mais informações.
3: Ainda este ano, a Receita Federal deve adotar um sistema que vai excluir do seu programa de compras no exterior o remessa conforme as plataformas de comércio internacional que permitirem a venda de produtos subfaturados,

0: falsificados ou que apresentem outros tipos de ilegalidades. A fiscalização das encomendas será aprimorada ainda este ano com o uso de inteligência artificial para analisar o conteúdo dos pacotes. Um dos objetivos é evitar a fiscalização apenas quando a encomenda chega no país, porque a quantidade de remessas não para de crescer. Também será minimizado o problema de vazamento de dados dos destinatários, que acabam sendo alvo de golpes. O deputado Júlio Lopes, do PP do Rio de Janeiro, elogiou o trabalho da Receita e afirmou que é preciso tratar a pirataria de forma especializada em todos os órgãos públicos e citou o problema de sementes fabricadas em desacordo com a regulação nacional.
1: Os caminhões de semente transgênica feitas fora das regras e fora das normas são aprisionados. E não há conhecimento da Polícia Rodoviária Federal, nem da Polícia Federal, nem de órgão nenhum para fazer a apreensão da mercadoria. Então, esses têm sido liberados e são casos gravíssimos, porque essas sementes, quando feitas fora de norma, elas podem gerar pragas, gerar deformações nas colheitas brasileiras, enfim, no meio ambiente como um todo. Né?
0: O deputado sugeriu ainda que a Receita cruze dados dos 47 milhões de CPFs que fazem compras no exterior com as suas rendas declaradas. Segundo ele, isso deverá revelar irregularidades. De acordo com a Receita Federal, as encomendas do exterior passaram de cerca de 30 milhões de pacotes em 2019 para mais de 200 milhões em 2023. Para este ano, é esperada uma arrecadação recorde com as encomendas, equivalente a 10% de todo o volume importado pelo país, ou 5 bilhões de reais. Da Rádio Câmara de Brasília, Silvio Minhato.
2: Carlos Chiodini, do MDB de Santa Catarina, defende a transferência para Brasília da sede do órgão responsável por regular e fiscalizar o mercado de valores mobiliários no Brasil. O projeto prevê que a mudança da Comissão de Valores Mobiliários seja feita de forma gradual em até 4 anos.
3: Para Carlos Chiodini, a transferência aproxima a CVM de outros órgãos federais sediados em Brasília, facilitando a articulação entre as instituições. O projeto também assegura aos servidores da autarquia no Rio de Janeiro a opção de se transferir para Brasília ou de permanecer no estado.
2: Stefano Aguiar, do PSD de Minas Gerais, apoia a criação da Frente Parlamentar em defesa do mutualismo, sistema em que as pessoas se associam para compartilhar custos e oferecer proteção patrimonial umas às outras. A proposta, segundo o deputado, é uma alternativa aos seguros tradicionais.
3: A frente pretende reunir parlamentares, governo, empresas e entidades do setor para acompanhar a regulamentação da proteção patrimonial mutualista. Stefano Aguiar acredita que a iniciativa pode ampliar o acesso dos brasileiros a uma opção de proteção competitiva.
4: Comissões.
2: Comissão de Trabalho aprova relatório da subcomissão sobre o setor de estética. A repórter Maria Neves traz os detalhes da medida proposta.
5: A Comissão de Trabalho da Câmara aprovou o relatório final da subcomissão especial sobre o setor de estética, elaborado pela deputada Soraya Santos, do PL do Rio de Janeiro. Além de um projeto de lei que altera a regulamentação das atividades dos profissionais do setor, a relatora apresentou recomendações aos poderes executivo. Soraya Santos argumenta que as interpretações da legislação vêm dificultando o exercício dos profissionais de estética.
6: Estudante de faculdade de estética, migrando para outras carreiras, para biomedicina ou para medicina, passando dificuldades, por exemplo, com uma compra de insumos. Porque se eu não sou reconhecida, não posso comprar. É humilhante eu fazer um curso universitário regulamentado por um órgão público e eu ter que precisar de uma outra pessoa para assinar a compra do material que eu quero trabalhar. Para piorar, a Anvisa e as vigilâncias sanitárias não reconheciam a profissão quando a competência delas não é reconhecer. Quem reconhece profissão é a lei e o Congresso aprovou a profissão.
5: Como forma de solucionar interpretações divergentes, a relatora sugere inserir expressamente na lei que os esteticistas são profissionais da área de saúde para todos os efeitos legais. Outro problema detectado pela subcomissão, segundo Soraya Santos, foi a falta de um currículo nacional que padronize a formação de esteticistas e cosmetólogos. Por isso, ela sugere ao Ministério da Educação que elabore diretrizes curriculares específicas para todos os cursos da área, além de criar mecanismos de certificação técnica para profissionais já formados. A proposta também permite a atuação de profissionais

0: Funcionamento do serviço público por meio de regras definidas por cada ente federativo.
1: Transportes. Danley de Deus Interhalls, do PSD do Rio Grande do Sul, pede a realização de uma audiência para discutir a concessão da BR-285 no trecho entre Passo Fundo e a região de Ijuí. A proposta prevê a participação de representantes do governo, de órgãos de transporte e de prefeitos.
0: Danley de Deus Interhalls argumenta que a concessão pode acelerar investimentos como duplicação de trechos, construção de terceiras faixas e melhoria da sinalização. Ele afirma que as mudanças podem aumentar a segurança na rodovia e fortalecer a logística e a economia da região.
1: Desenvolvimento regional. Júlio César, do PSD do Piauí, defende projeto que isenta permanentemente os consumidores que produzam a própria energia renovável de pagar pelo uso da rede de distribuição. O texto acaba com a cobrança gradual sobre a energia solar excedente devolvida ao sistema.
0: Júlio César entende que a medida corrige uma distorção que é a cobrança pela energia injetada na rede. Segundo o parlamentar, o objetivo é garantir segurança jurídica, democratizar o acesso à energia limpa e incentivar novos investimentos sem sobrecarregar o cidadão.
1: Agricultura.
2: O projeto de Paulo Teixeira, do PT de São Paulo, proíbe a exportação de animais vivos destinados ao abate ou à engorda. Ele explica que a medida busca reduzir o sofrimento dos animais durante transportes de longa distância e reforçar as políticas de proteção e bem-estar animal.
0: Segundo Paulo Teixeira, a proposta também pretende estimular o processamento da produção pecuária no país, contribuindo para a geração de empregos, renda e arrecadação. A proibição não se aplica a animais destinados à reprodução, pesquisa, melhoramento genético ou conservação de espécies.
1: Votação.
2: A Comissão de Desenvolvimento Econômico da Câmara aprovou dois projetos para reduzir o impacto ambiental no uso de plásticos. Uma das propostas prevê a diminuição gradativa dos microplásticos em cosméticos e produtos de higiene pessoal, como informa o repórter Luiz Cláudio Canuto.
3: Dois projetos sobre redução do impacto ambiental do uso de plásticos foram aprovados pela Comissão de Indústria e Comércio da Câmara dos Deputados. Um deles obriga a classificação dos plásticos usados em produtos produzidos no Brasil ou importados, e o outro projeto trata da redução de microplásticos em cosméticos e produtos de higiene pessoal. A proposta que trata da classificação dos plásticos trata também de reciclagem. O texto aprovado foi apresentado pelo relator, deputado Alexandre Lindenmayer, do PT do Rio Grande do Sul, e muda a Política Nacional de Resíduos Sólidos, com metas progressivas de reciclagem das embalagens. Pela versão aprovada, em até 5 anos, 10% das embalagens plásticas devem ser recicladas. O texto prevê ainda incentivos fiscais para indústrias que usem materiais com desempenho ambiental. A proposta foi inspirada em regulamento da União Europeia. Para o relator, Alexandre Lindenmayer, a regulação é necessária para evitar que o Brasil se torne um depósito de materiais banidos em outros países.
4: A poluição plástica não é apenas um problema visual ou ambiental, mas uma emergência de saúde pública. Estudos recentes têm confirmado a presença de polímeros em tecidos cardíacos humanos e na placenta, elevando o risco de doenças crônicas não transmissíveis, como doenças cardiovasculares.
3: O projeto ainda vai ser analisado pelas Comissões de Defesa do Consumidor e de Constituição e Justiça. Já o outro projeto aprovado, sobre redução gradual e eliminação total do uso de microplásticos em cosméticos e produtos de higiene pessoal, foi para a Comissão de Meio Ambiente. A Comissão de Indústria e Comércio seguiu o voto do relator, deputado Marcelo Queiroz, do PSDB do Rio de Janeiro. O texto considera microplásticos as partículas sólidas, sintéticas, insolúveis em água e não biodegradáveis, com dimensões inferiores a 5 milímetros, de origem petroquímica e colocadas intencionalmente em cosméticos e produtos de higiene pessoal com funções esfoliantes, abrasivas, de limpeza ou de alteração de textura. São ingredientes comuns em esfoliantes faciais e corporais, shampoos, cremes dentais e sabonetes. O relatório de Marcelo Queiroz foi lido pelo deputado Alexandre Lindenmayer.
4: Esses microplásticos estão presentes em produtos cosméticos ou de higiene pessoal com funções esfoliantes e abrasivas, por exemplo,

0: ao serem utilizados e descartados, gera um significativo fator de poluição em águas superficiais com grande potencial de risco à saúde humana. Nestes casos, uma das soluções recomendadas é justamente a de que o poder público atue de forma a regulamentar ou mesmo proibir as atividades responsáveis por causar esse dano coletivo.
1: Pela proposta, o cronograma progressivo de redução a ser cumprido por fabricantes, importadores e formuladores é de 30% em até 3 anos, 60% em 5 anos, 90% em 7 anos e a eliminação total em 10 anos. O cronograma pode ser ajustado com justificativa técnica quando não houver insumo alternativo com o mesmo desempenho, risco à segurança do consumidor na substituição ou impactos ambientais adversos do insumo que substituiria. A proposta ainda vai ser analisada pelas comissões de Meio Ambiente e de Constituição e Justiça. Da Rádio Câmara de Brasília, Luiz Cláudio Canuto.
2: Meio Ambiente.
3: Projeto de delegado Matheus Laiola, do União do Paraná, cria o programa local seguro para animais vítimas de maus tratos. A proposta prevê acolhimento imediato, atendimento veterinário e manutenção dos animais resgatados em ações policiais, fiscalizações ou decisões judiciais.
4: Delegado Matheus Laiola incluiu no texto que o responsável pelos maus tratos deverá arcar com as despesas de resgate e tratamento do animal. O projeto permite que hospitais e clínicas veterinárias, universidades e abrigos possam se credenciar para receber os animais resgatados.
3: A prevenção de maus tratos contra animais é o foco de projeto apresentado por Fábio Macedo, do Podemos do Maranhão. O texto inclui nos currículos escolares conteúdos sobre direitos dos animais, além de ações educativas voltadas ao respeito e à proteção da vida animal.
4: Fábio Macedo também propõe que adolescentes responsáveis por atos de violência contra animais cumpram serviços comunitários, de preferência em entidades de proteção e saúde animal. A proposta ainda institui o 4 de outubro como Dia Nacional da Proteção, Respeito e Empatia com os Animais.
3: Termina agora o jornal Câmara dos Deputados, produzido pela Rádio Câmara, com trabalhos técnicos de Everson Urani e a apresentação de Márcio Aquiles Sardi e Val Monteiro. Boa noite.
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9: Fantasias, fotografias, vídeos e adereços revelam os bastidores e a força cultural dos bate-bolas, uma das tradições mais marcantes do carnaval carioca. A exposição Clóvis, o rosto detrás da máscara, mostra o trabalho das turmas e valoriza as histórias que nasceram nos subúrbios do Rio. A exposição fica em cartaz na Biblioteca Parque Estadual, no centro, com entrada gratuita. Do Rio de Janeiro, Jansen Campos para a Rádio MEC, clássica e atual. Música.

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1: Olá, amigos, muito boa noite. 8 horas e 4 minutos. Estamos iniciando o noturno desta quarta-feira, 26 de agosto de 2026. Para dizer adeus, Dido Lobo com Tomás Improta.

0: Ditirambo, de Roberto Rotiliano, com Roberto Rotiliano Quinteto. Antes, Pra Dizer Adeus, de Edu Lobo, com Tomás Improta. Rádio MEC 8:15.
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0: O Gato e o Canário, de Pixinguinha, com Daniela Spielmann.

Dom, de Franco Salvadoretti, com o Kula Jazz. Antes, O Gato e o Canário, de Pixinguinha, com Daniela Spielmann. Rádio MEC 8:22. Boa noite.

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1: Ronda e Sampa, de Paulo Vanzolini e Caetano Veloso, com Rafael Rabelo e Paulo Moura.

0: Delicado, de Valdir Azevedo com Valmar Amorim. Antes, Ronda e Sampa, de Paulo Vanzolini, Caetano Veloso, com Rafael Rabelo e Paulo Moura. Rádio MEC 8:32.
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0: Toca da Jararaca, música e interpretação de Tadeu Romano. Antes, Caçoá, de Maurício Carrilho e João Lira, com o trio Dímelo. Rádio MEC 8:45.
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0: Fica Mal com Deus, de Geraldo Vandré, com Ayrton Moreira.

0: Pingo d'Água, de Raul de Souza, com Robertinho Silva, Raul de Souza, João Donato e Luiz Alves. Antes, Fica Mal com Deus, de Geraldo Vandré, com Ayrton Moreira. E assim encerramos o Noturno desta quarta-feira, que está de volta amanhã, a partir das 8 da noite. Continue conosco, vem aí o Jazz Livre ao vivo. Até já!
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6: 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Gracie Janoukas protagoniza Dora, nova comédia escrita por Teresa Falcão. A peça acompanha uma mulher que revisita lembranças, afetos e escolhas do passado, ao descobrir que a vida ainda pode reservar grandes surpresas. A temporada vai de 7 a 30 de agosto no Teatro dos Quatro, no Shopping da Gávea. Do Rio de Janeiro, Jansen Campos para a Rádio MEC, clássica e atual.
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5: Nove horas.
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5: Olá, amigos, eu sou o Sidney Ferreira e o Jazz Livre está começando aqui pela sua Rádio MEC. O Jazz Livre é sua faixa diária, de segunda a sexta, com o melhor do jazz e do instrumental contemporâneo. Hoje, 26 de agosto de 2026, celebramos os 66 anos de Branford Marsalis, um dos saxofonistas mais importantes de sua geração. Nascido em 1960 em Nova Orleans, ele construiu uma carreira própria, além da sombra da família Marsalis. Com passagem pelos Jazz Messengers de Art Blakey e pelo quinteto de Miles Davis, uniu tradição, virtuosismo e ousadia. Líder de um quarteto de altíssimo nível, transita entre o jazz acústico, o contemporâneo e colaborações de grande alcance. Aos 66 anos, continua sendo referência de musicalidade, swing e inteligência. Parabéns, maestro, pela arte que segue viva e inspiradora. Vamos ouvi-lo em In the Crease. A música é do próprio Branford Marsalis. 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